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1: Boa noite, 9h59, está no ar o Só Love Paradiso. A partir de agora até a meia-noite, só música boa para você recordar e que viveu uma história. Hoje, quinta-feira, você confere com a gente, entre versos e lembranças, a partir de 11h30 da noite, uma música que tenha marcado uma pessoa e que fez dela uma história. Você vai ouvir já, a partir das 11h30 da noite, entre versos e lembranças aqui, no Só Love Paradiso. Você pode participar do programa através do nosso WhatsApp, 99-8951-895. Participe, peça uma música, faça um oferecimento e concorra ao kit Amaca Paris. São dois perfumes femininos e dois perfumes masculinos. 99-8951-895. Hoje, quinta-feira, dia 20 de agosto de 2026. Prazer estar com você, eu sou o Fabiano e vamos juntos viajar no tempo. Para começar, Natalie Cole e Nat King Cole, When I Fall in Love. 10 horas, boa noite.

Essa é uma dupla muito respeitada na música, né? Peeble Bryson e Regina Bell, A Whole New World. Antes você viu Johnny Rivers, Swing to the Music, Earth, Wind and Fire, After the Love Has Gone. E também Natalie Cole e Nat King Cole, When I Fall in Love. Começamos muito bem o Só Love Paradiso de hoje. Através do WhatsApp participa o Mário Medeiros de Farias. Ele mora em Miguel Couto e tá ligado no Só Love Paradiso. Boa noite, eu sou Nilson Rosa Martins, motorista do Uber, de São Gonçalo. Boa noite. Quero oferecer para a esposa Nilde e dizer que estou ligado no Só Love Paradiso. Olá, Fabiano, boa noite. Tá tudo bem por aí? Eu sou a Janaína. Eu sou de Irajá. Queria oferecer a próxima música para o meu grande amor, que é o Rafael. Estamos juntos há 10 anos e vivendo momentos especiais com esse programa sensacional. Boa noite, Fabiana. Aqui é a Patrícia Carrulo, da Taquara. Vamos de Só Love. Quero pedir Billy Idol, Eyes Without a Face. E quero oferecer a próxima música a todos os amigos do Só Love.

0: Muito bom, recordação. Tá combinado com o Peninha. Adrian Gurvitz, Clask. Agora 10h26. Esse é o Só Love Paradiso.
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Barbara Streisand e Ken Carnes, Make No Mistake, He's Mine. Agora 10h46, é sempre muito bom atender você. E para você participar, é só até através do nosso WhatsApp, 99-89-51-89-5. E você ainda concorre ao kit Amaca Paris, dois perfumes masculinos e dois perfumes femininos. Ulisses, boa noite, Fabiano. Estou mais uma vez com você no Solove Paradiso. Eu sou Ulisses de Marechal Hermes, curtindo as músicas mais bonitas de todos os tempos. A próxima música quero oferecer para os ouvintes da Nova Paradiso FM. Tô ligado. Boa noite, Fabiano. Sempre bom ouvir esse programa. Vitor Hugo dos Santos, motorista de aplicativo ligado na Nova Paradiso. Rodrigo Rianelli Lopes, do Centro. Boa noite a todos da Nova Paradiso. Sou o Rodrigo. Estou ligado no Solove Paradiso. Atendo também a Virgínia. Virgínia de Mesquita. Olá, Fabiano, boa noite, aqui é a Virgínia. Estou em casa depois de chegar de mais um dia de trabalho e ligada no Solove Paradiso para descansar e viajar no tempo. Estou aguardando a história do Entre Versos e Lembranças. Daqui a pouquinho, a partir das 11h30, faltam 12 minutos para as 11. Abba.

0: Esse é o Rony Von, aqui no Só Love. Meu amor é cachoeira, bom recordar, né? Pois é, até meia-noite, Só Love, Paradiso. E você pode participar ainda através do nosso WhatsApp, 99895-1895. E participando, você concorre ao Kit Ama Capariz. No final do horário, você pode ganhar 2 perfumes masculinos e 2 perfumes femininos. 11 horas, 1 minuto. Uma ótima noite para você.
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Love by Grace. Esse é o Son of Paradiso. Antes você ouviu The Temptations, My Girl e também Atlantic Star, Always. 11:22. Daqui a pouquinho, às 11:30, tem Entre Versos e Lembranças. E agora você ouve Zizi Posse. Noite.

0: Bruno Caretza Piano. Você ouviu também Zizi Posse à Noite? Esse é o So Love Paradiso, agora 11h30. E daqui a pouquinho vamos contar mais uma história emocionante aqui no So Love, como acontece todas as quintas-feiras, entre versos e lembranças. Daqui a pouquinho, aqui no So Love.
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Olá, Fabiano. Meu nome é Aloísio. Eu sou morador de Vila Isabel. O Solove Paradiso me traz tantas recordações da juventude que decidi contar a minha história. Cresci no interior de Minas Gerais, tendo uma família muito religiosa. Eu fui coroinha e depois catequista na igreja matriz da minha cidade. Enquanto eu cursava o segundo grau, tinha dificuldade de escolher a profissão que eu seguiria após concluir os estudos. Mesmo com a vivência religiosa, eu estava sempre rodeado de amigos, gostava de sair com a turma. Quando fiz 18 anos, para a surpresa da minha família, me inscrevi no seminário. Após o susto inicial, familiares e amigos apoiaram a minha decisão de seguir o sacerdócio. Me mudei para Juiz de Fora e passei cerca de 10 anos estudando até o momento em que realizei os votos perpétuos. Após ser ordenado padre, continuei morando em Juiz de Fora. Só visitava a minha cidade natal nas férias. Fabiano, muita gente não sabe, mas padre também tira férias. Numa dessas idas ao interior para ver os meus pais, encontrei a Lúcia. A Lúcia, minha amiga de infância. Fazia alguns anos que eu não a via, pois ainda na época da adolescência, ela foi morar com a tia numa cidade vizinha. Eu só tinha gostado de uma menina na juventude, e essa menina era a Lúcia. Conversamos bastante, e ela prometeu que quando fosse a Juiz de Fora, iria visitar a paróquia na qual eu era padre. 2 meses depois, ela cumpriu o combinado. Quando a Lúcia chegou na igreja, informaram que eu estava atendendo os fiéis no confessionário. Ela entrou na fila e quando chegou a vez da Lúcia, eu tomei um susto, pois reconheci pela voz. Ela disse que estava ali porque tinha acabado de terminar o noivado, pois não conseguia parar de pensar numa paixão da juventude que havia reencontrado. Fabiano, ficou claro que eu era a tal paixão da Lúcia, mesmo sem nunca ter desconfiado que ela também gostava de mim. Em seguida, ela levantou para ir embora, mas deixou um papel em cima do banco do confessionário. Era um bilhete com o telefone e o novo endereço dela. Passei a noite toda rezando, mas no dia seguinte, não resisti e liguei para ela. Conversamos por 2 horas. Quando desliguei o telefone, sabia que a minha vocação sacerdotal estava chegando ao fim. Mais uma vez, choquei meus familiares e amigos. Abandonei a batina para ficar com a Lúcia. Em seguida, viemos para o Rio de Janeiro começar uma nova história do zero. Fabiano, hoje em dia, 48 anos depois, eu e Lúcia temos 3 filhos, 2 netos e 1 bisneta. Com certeza, foi a melhor decisão que tomei na vida e tenho certeza que teve a bênção de Deus. Entre versos e lembranças, eu gostaria de ouvir a música que tocou no rádio no carro da Lúcia no momento em que nos beijamos pela primeira vez. A música é com Bob Welch, Sentimental Lady. E você ouve aqui, Entre Versos e Lembranças.

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0: Lived Inside Myself, encerrando o Só Love Paradiso de hoje. Amanhã às 10 da noite tem mais uma edição, na sexta-feira estaremos juntos para mais um Só Love Paradiso aqui na Nova Paradiso. E você que participou através do nosso WhatsApp para concorrer a um kit Amanca Paris, quem ganhou foi o professor Araújo, do centro do Rio, final de telefone 3110. Professor Araújo, parabéns. E a nossa equipe de promoção vai entrar em contato com você. Um bom início de madrugada, um bom início de sexta-feira. A gente se encontra às 10 da noite e eu te espero.
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2: Bom dia, bom dia para você que me acompanha aqui na Nova Paradiso. Eu sou Valesca Braga e a gente abre esse dia abençoado com mais uma edição do Café com o Rei. Você ouve a partir de agora as melhores músicas do fenômeno Roberto Carlos. Vamos nessa?
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0: todo mundo referencia Roberto Carlos como rei. E a devoção não é por acaso. Desde 1950 nativa, Roberto tem mais de 70 anos de carreira. Entre bandas e carreira solo, nenhum artista brasileiro tem a longevidade e a influência dele na indústria musical. São mais de 70 álbuns lançados em português, inglês, espanhol e italiano. E mais de 120 milhões de discos vendidos em todo o mundo. Incrível, né?
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0: Quem acha que Roberto Carlos só canta está redondamente enganado. O rei também é uma estrela do cinema e tem 3 filmes estrelados por ele. Entre 1960 e 70, devem ser restaurados digitalmente nos próximos anos. São eles: Roberto Carlos em Ritmo de Aventura, Roberto Carlos e o Diamante Cor-de-Rosa e Roberto Carlos a 300 km por hora.
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0: E agora que você já teve um início de dia maravilhoso, eu me despeço para tomar o meu café. Até amanhã. Tchau, tchau.
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4: Trânsito. Olá, uma excelente sexta para você aqui na Nova Paradiso. Eu sou Felipe Marconi. Vamos juntos com as informações do trânsito. Já falando sobre a vinda da rodovia Washington Luiz a partir do Parque Gráfico, congestionamento rumo à linha vermelha Avenida Brasil. Tanto pela vermelha quanto pela Brasil, tem um trânsito já intenso nessa altura do acesso da Washington. E mais na frente, a partir da linha amarela até o Caju. Mais cedo houve um bloqueio na Brasil, altura da Cidade Alta, por conta de uma operação policial. No momento é livre a movimentação, sem interdições. Ressaltando que tem aviso da Defesa Civil de ventania, vento forte com a chegada de uma frente fria. 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Já tô de volta no Redação Paradiso.
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2: Alertas climáticos em grande parte do país nesta sexta-feira. No sul e no sudeste, ventos de até 100 km por hora estão previstos. E a baixa umidade vai castigar partes do centro-oeste, norte e nordeste.
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4: Vamos juntos a partir de agora, porque hoje é sexta-feira, enfim, ela chegou. Hoje é dia 21 de agosto de 2026, que seja um excelente dia para todos nós.
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3: Um ótimo dia para você, Stephanie Alves, um ótimo dia para você que está em toda a rede Nova Brasil, nessa ufa, sexta-feira, em Andradas, no sul de Minas, Araçatuba, Brasília, Campinas, João Pessoa, Mococa, Recife, no Rio de Janeiro, pela Rádio Nova Paradiso, em Salvador, em São José dos Campos, aqui em São Paulo e em Ribeirão Preto. 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Jornalismo Nova Brasil é o nosso canal no YouTube para você se inscrever, curtir a nossa transmissão, participar lá do bate-papo com os nossos ouvintes, internautas e espectadores que já estão por lá, dando aquele bom dia nessa sexta-feira, 21 de agosto. E a gente abre os trabalhos de hoje chamando o Heródoto Barbeiro.
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7: Tem mais uma questão interessante que mexe com o nosso dia a dia. Pix, ou Pix e tal, deu até bate-boca entre os Estados Unidos e o Brasil por causa do Pix, etc, etc, etc. Aí as pessoas vão lá, você sabe, tira um empréstimo consignado, e aquilo vem descontado diretamente. E a pessoa, então, pode pagar através do Pix. Bom, agora a justiça decidiu o seguinte. As pensões e também o fato da pessoa ter que pagar uma pensão alimentícia, ou o homem para a mulher, ou a mulher para o homem, ou para as crianças, elas poderão ser feitas através do Pix. Ou seja, quando o cidadão ou a cidadã recebeu o salário, já vem descontada no salário a pensão alimentícia que tem que pagar e vai diretamente por Pix. Vai direto na conta da pessoa, que foi logicamente determinada pela justiça para receber aquele valor para poder manter as crianças e por aí afora. É um passo interessante? Sem dúvida alguma. Facilita? Facilita. É uma coisa muito boa. Porque acaba com aquela burocracia e a pessoa tem certeza de que vai ter aquele dinheiro para um orçamento familiar ou para manter a família. Um passo importante que eu gostaria que você anotasse aí.
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4: São 6:33. Vamos chamar o Weber Lima para falar para gente tudo sobre o esporte, tudo sobre o futebol. E hoje ele nos traz um assunto importantíssimo, além dos que ele já fala aqui, tá, minha gente? Ano que vem é Copa do Mundo Feminina realizada aqui no Brasil. Tem muita gente de olho nesse assunto. E o Weber Lima vai nos contar sobre isso, sobre a noite de Libertadores, Sul-Americana, o que vem pro fim de semana. Chega mais!
8: Bom dia, Mauro. Bom dia, Stephanie. Bom dia, ouvinte da Nova Brasil. Vamos trazer as informações do futebol, começando com a Copa do Mundo de Futebol Feminino, que será realizado no Brasil no ano que vem. E a FIFA detalhou o calendário. A seleção brasileira fará o jogo de abertura no Maracanã, no Rio de Janeiro, no dia 24 de junho. Vai jogar em São Paulo, aqui na Arena do Corinthians, no dia 29 de junho. E em Brasília, no dia 4 de julho, na fase de grupos. Aí tem todo um caminho, se o Brasil ficar em primeiro, se o Brasil ficar em segundo. Lembrando que se o Brasil ficar em primeiro, jogará em Fortaleza, passando nas quartas Belo Horizonte, semifinal em São Paulo. E a final do Mundial está marcada para o Maracanã. Bom, falando um pouco do nosso futebol, do futebol brasileiro, ontem tivemos jogos da Libertadores da América e da Sul-Americana envolvendo times aqui do nosso país. O Mirassol foi bravo com o time reserva, empatou com a LDU em 0-0 na altitude de Quito, quase 3.000 metros, mas nas penalidades Vitor Luiz errou um pênalti. A LDU fez todos o que bateu e venceu por 5-4, portanto, a LDU avança a próxima fase da competição e terá pela frente o Palmeiras nas quartas de final. E também tivemos ontem a vitória do Corinthians, 1-0 para cima do Rosário Central, com um jogador a menos. Memphis Depay cobrou uma falta, Breno Bidon desviou e o Corinthians também avança e enfrentará na próxima fase da competição outro argentino, o Estudiantes de La Plata, tetracampeão da competição. Também tivemos a Sul-Americana, o Santos ficou no empate da altitude do Equador com o Macará e também conquistou a sua vaga nas quartas de final da Sul-Americana. Enfrentará o Atlético Mineiro na próxima fase. Quem também avançou foi o Vasco da Gama, atropelou o Olímpia no Defensores del Chaco 4-1. O Vasco aguarda o vencedor de River Plate e Santa Fé, que vão decidir a vaga na Argentina na próxima semana. E o Botafogo, que perdeu a primeira por 6-1, venceu por 1-0, mas lógico, no agregado 6-2 para os peruanos, o Botafogo está eliminado da competição. E para a gente fechar, falar do Campeonato Brasileiro, que começa a sua 24ª rodada amanhã às 16h no Maracanã com Fluminense e Remo, no Beira-Rio às 18h30, Internacional e Atlético Mineiro, Mineirão, Cruzeiro e Flamengo às 20h30 da noite. No domingo, a Nova Brasil transmite direto da Arena do Palmeiras. O Verdão recebe o Vasco às 16h em Bragança, Bragantino e Grêmio. Também no mesmo horário, Vitória e Bahia, o clássico baiano no Barradão. A Nova Brasil transmite a partir das 18h na Arena Condá, Chapecoense e São Paulo. Às 18h30 na Vila tem Santos e Mirassol. E a Nova Brasil também no Couto Pereira traz todos os detalhes de Coritiba e Corinthians às 19h30. Na segunda, fechando a rodada, Botafogo e Atlético Paranaense às 20h da noite no Engenhão. Então é isso, um final de semana recheado de jogos e lógico, as definições das quartas de final da Libertadores e Sul-Americana. Até às 17h30 no Nova Brasil em Campo. Grande final de semana, até lá.
3: Weber Lima trazendo todas as informações do futebol e também, como a Stephanie ressaltou, da Copa do Mundo Feminina de 2027. Vai ser muito legal, vamos torcer muito pro Brasil. São 6h38, vamos começar a girar a reportagem da Nova Brasil. Aqui a notícia tem sotaque de Brasil.
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3: Mães, pais e responsáveis podem levar crianças e adolescentes menores de 15 anos aos postos de saúde neste sábado, amanhã, para atualizar a caderneta de vacinação. É um dia D de multivacinação que acontece amanhã e a Dani Rivas, de São José dos Campos, tem as informações.
10: O dia D de multivacinação acontecerá amanhã em todo o país. Crianças e adolescentes menores de 15 anos poderão ser levados pelos responsáveis aos postos de vacinação para atualizar a caderneta. A campanha oferece vacinas contra 20 doenças, entre elas meningite, febre amarela, influenza, Covid-19 e HPV. A vacinação é gratuita e a campanha segue até o dia 1º de setembro. E esta é a primeira campanha nacional de multivacinação com a vacina pneumovinte incluída no calendário do SUS para crianças menores de 5 anos, conforme o esquema vacinal. No estado de São Paulo, vai haver um reforço também na vacinação contra o sarampo, diante do aumento de casos no estado neste ano. A orientação é consultar o horário de funcionamento de uma UBS mais próxima da sua casa e levar a caderneta de vacinação. De São José dos Campos, Dani Rivas.
4: Bom demais, né? A gente está atualizado com a nossa caderneta de vacinação, fazer isso também pelas crianças, pelos adolescentes. Então, vamos embora, gente. Amanhã, sábado, dia D de multivacinação. Corre lá na pastinha de documento, pega a sua caderneta, vamos aproveitar essa oportunidade, porque vacinas salvam. A ciência salva vidas. São 6h40, a gente segue girando com a nossa reportagem. Continuamos no interior de São Paulo, mas mudando completamente de assunto, tá? Vai até o dia 30 agora desse mês, tem aí mais 9 dias pela frente, uma das maiores festas do peão do Brasil, que todos os anos transforma a cidade de Barretos em um dos principais destinos do rodeio e da música sertaneja. Além das competições e dos grandes shows, o evento movimenta o turismo, a economia, coloca a região no centro das atenções do país. E o Éder Martins traz as informações direto de Ribeirão Preto em um boletim sonorizado pelo nosso produtor CD Silva.
11: Começa hoje a Festa do Peão de Barretos, maior rodeio da América Latina. A edição de número 71 acontece de 20 a 30 de agosto no Parque do Peão, que fica a cerca de 130 quilômetros de Ribeirão Preto, interior de São Paulo. No último dia, acontece a final do rodeio internacional e, no total, o valor dos prêmios aos peões ultrapassa a marca de R$1,5 milhão. A festa traz grandes nomes do sertanejo, como Chitãozinho e Chororó, Zezé de Camargo e Luciano Leonardo, mas a programação também terá atrações como Wesley Safadão, Belo Alexandre Pires Alok e Durval Lelis. Além de Gustavo Lima, que retorna ao Barretão depois de 3 anos sem se apresentar na festa.
12: Embaixador, já tiveram 20, 30, 40, 50, mas agora pra frente o embaixador só tem um.
11: Ele foi escolhido embaixador pela terceira vez, depois de ocupar o posto em 2017 e 2018. O cantor terá 2 shows nos dias 22 e 29 de agosto, que são 2 sábados, e em ambas as datas, os ingressos já estão esgotados. Durante os 11 dias de evento, são esperadas cerca de 1 milhão de visitas ao Parque do Peão em Barretos. Os ingressos oficiais estão à venda exclusivamente na plataforma do evento, com preços que variam entre R$ 35 e R$ 3.000, dependendo do setor e do dia escolhido. De Ribeirão Preto, Éder Martins.
13: 10 dias de festa pra acabar com tudo, desespero o carnaval, nós o barretão.
14: A quarta edição da série Áreas Urbanizadas do Brasil foi divulgada nesta semana pelo IBGE. É um mapeamento elaborado a partir da interpretação visual de imagens de satélite e ele aponta o Nordeste na liderança do processo de urbanização no país. Vamos entender essa história com a repórter Stephanie Swerdyk, de Salvador, que tem as informações.
15: A publicação do IBGE é um importante instrumento para compreender a ocupação do território brasileiro e as dinâmicas da sociedade. O mapeamento apresenta dados entre 2019 e 2022, com análise de aspectos como a presença de edificações, circulação de pessoas e distribuição e proximidade entre as residências, por exemplo. De acordo com o IBGE, o Nordeste liderou a expansão das áreas urbanizadas no Brasil, com crescimento de 16,5%. A região sul foi a segunda colocada e teve aumento de 13,7%. As duas regiões foram as únicas que ficaram acima do índice de expansão registrado em todo o país, que foi de 12%. O centro-oeste e o norte tiveram crescimento em torno de 11% e o sudeste de 9%, o menor percentual entre as regiões. Na análise dos estados, 5 concentravam em 2022 50% do total das áreas urbanizadas: São Paulo, Minas Gerais, Rio Grande do Sul, Paraná e Bahia. E as capitais são as que se destacam nesse cenário de crescimento. Entre os 20 municípios nessa lista, 15 são capitais, além de 3 cidades do estado de São Paulo, Campinas, Guarulhos e Ribeirão Preto, e 2 relevantes centros regionais do país, Feira de Santana, na Bahia, e Uberlândia, em Minas Gerais. Já Brasília foi a cidade com o maior crescimento de urbanização em todo o Brasil. De Salvador, Stephanie Swerdick.
4: E agora, às 6 horas e 45 minutos, a gente vai falar de eleições para você.
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4: A Justiça Eleitoral, o Tribunal Superior Eleitoral, aceitou ontem um pedido feito pelo Ministério Público Eleitoral e vetou o acesso do candidato Pablo Marçal, do PRTB, aos recursos do Fundo Eleitoral e do Fundo Partidário. Essa decisão também proíbe Marçal de fazer propaganda eleitoral gratuita no rádio e na TV e de participar dos debates. Para o Ministério Público Eleitoral, há 2 obstáculos à candidatura de Pablo Marçal. O primeiro é que ele continue inelegível até o ano de 2032 por conta de uma condenação relacionada ao uso indevido de meios de comunicação durante a campanha dele à presidência em 2020, desculpa, à Prefeitura de São Paulo em 2024. Marçal foi condenado depois de ficar em terceiro lugar nessa corrida. Além disso, ele estava afiliado à União Brasil no mês de abril e o prazo final para a escolha do partido, que era o mês de abril. Portanto, ele não pode ser candidato por um outro partido, que é o PRTB.
14: O ministro André Mendonça, do Tribunal Superior Eleitoral, atendeu a um pedido do Partido Liberal e determinou a remoção de um vídeo feito com inteligência artificial que coloca Flávio Bolsonaro ao lado de Daniel Vorcaro e em cenas relacionadas ao recebimento e transporte de dinheiro. Esse conteúdo foi publicado originalmente por um perfil chamado Brasil Sátira do Poder. Segundo Mendonça, as imagens tinham aparência realista e colocavam Flávio Bolsonaro em cenas inexistentes, com potencial de serem interpretadas como verdadeiras. Mendonça também afirmou que chamar o conteúdo de sátira não é suficiente para afastar a proibição quando uma pessoa real é inserida.
4: E às 6h47 a gente segue girando por outros assuntos que importam na manhã da sua sexta.
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14: A gente fala dos alertas aí climáticos. O sul e o sudeste do país estão sob alerta para ventos fortes nessa sexta-feira. O Instituto Nacional de Meteorologia elevou o nível de perigo em áreas de São Paulo e do Rio de Janeiro. Então, atenção, nesses dois estados o alerta é laranja, o segundo mais grave, com previsão de ventos entre 60 e 100 km por hora. Há risco de queda de árvores, destelhamentos e danos em construções e plantações. Um segundo alerta de perigo potencial prevê ventos de 40 a 60 km por hora em trechos da Bahia, do Espírito Santo, do Rio de Janeiro, São Paulo e Paraná.
4: Olha, nesses estados aí, o INMET recomenda evitar áreas próximas a árvores, placas de propaganda e torres de transmissão durante essas rajadas de vento. Nas regiões sob alerta laranja, a orientação é procurar um local seguro e abrigado. A gente falou aí, né, desses alertas para estados do sudeste. Agora, para o centro do país, há um outro alerta que abrange quase todo o centro-oeste, o sertão do nordeste e até estados do norte do Brasil. Esse também é um alerta laranja e é para baixo a umidade relativa do ar, que traz riscos de incêndios florestais e a saúde, né? A nossa saúde. De acordo com o INMET, a umidade em alguns desses estados pode chegar aos 12%, minha gente. 12%. Isso é bem abaixo
17: do que é considerado saudável para nós, que é entre 40% e 70%. Ontem, Brasília, aqui a capital federal, bateu um recorde de baixa umidade. Em uma estação, o índice aqui realmente chegou nos 12%. Enquanto isso, os termômetros, olha, lá em cima, estão se aproximando dos 30 graus. E os incêndios em áreas de vegetação têm aumentado muito nos últimos dias, de acordo com o Corpo de Bombeiros. Para você que está assistindo a gente no YouTube, eu vou até pedir para o Vitor, nosso operador, plugar a imagem da capital federal, que a gente tem aqui uma câmera no centro de Brasília para mostrar como é que está o nosso horizonte. Agora 6h49, vocês vão ver o céu de Brasília já com aquela névoa seca, está bem alaranjado, assim, a Brasília está alaranjada nesse momento, sol nascendo e os termômetros já lá em cima. Nesse momento, olha só, agora Brasília está com temperatura de 20 graus. 20 graus já atualizando, então já está muito quente para esse horário da manhã.
3: Em São Paulo também 20 graus nesse momento, na zona sul de São Paulo, que também é uma temperatura alta para essa época do ano, e isso favorece a chegada dessa ventania que está prevista aí pelo Inmet também. Portanto, hoje todo mundo precisa tomar muito cuidado, seja pelo vento, seja pela baixa umidade do ar. Tome muito cuidado, porque o clima não está fácil em todas as regiões do país. São 6h50, os Correios abriram um novo plano de desligamento, de demissão voluntária. As inscrições seguem até o dia 30 de setembro. A adesão vale para empregados de unidades que já foram ou que ainda serão atingidas pelo processo de reestruturação da empresa. O incentivo financeiro varia de R$ 24 mil a R$ 459 mil reais, de acordo com fatores aí como tempo de serviço, idade e adicionais previstos no regulamento. O pagamento será feito em parcela única. No primeiro plano de demissão voluntária, que foi aberto nesse ano, pouco mais de 3 mil funcionários aderiram, bem abaixo da meta dos Correios. Essa medida faz parte da tentativa dos Correios de reduzir seus custos. A estatal fechou 2025 com um prejuízo de mais de 8 bilhões de reais e nesse ano já registrou um novo rombo de 3 bilhões de reais só no primeiro trimestre.
17: 6h51 agora, hora da gente olhar lá para fora, para além do nosso território.
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17: Camilo Mota vai chegando com o noticiário internacional e a gente vai começar aqui falando de guerra, né, Camilo? Muito bom dia para você, porque às vezes a gente traz números do conflito, né, os desdobramentos econômicos muitas vezes que acontecem em torno desses conflitos e muitas vezes a gente esquece de olhar para o que é mais importante numa guerra, que são as perdas humanas. Falamos de vidas, muitas vezes, vidas inocentes que são perdidas por conta desses conflitos em pleno ano de 2026. E hoje você vai nos contar da morte de uma menina de 5 anos, uma palestina de 5 anos, que teve, né, o assassinato dela reconhecido.
18: Esse caso aí super emblemático, né? Um filme chegou a concorrer ao Oscar aí contando a história dela e Israel reconheceu pela primeira vez que soldados atiraram contra o carro onde estava Indy Rajab, de 5 anos, morta com 6 familiares em Gaza no ano de 2024. O exército israelense abriu uma investigação criminal sobre esse caso e também sobre a morte de outros 15 palestinos, entre eles profissionais de saúde e um funcionário da ONU. A gente tem aí uma manifestação, né, o desenho ali de Indy Rajab. A decisão representa uma mudança na versão apresentada inicialmente pelos militares, que haviam negado a presença de tropas na região no momento do ataque. Indy sobreviveu por algumas horas e chegou a pedir socorro por telefone a paramédicos do Crescente Vermelho. Uma ambulância enviada para resgatá-la também foi atingida e 2 paramédicos morreram. O caso teve repercussão, né? Chegou aí a virar filme por causa do alcance e também da tragédia, né? Por causa da indignação desse caso. E eu conversei com a Isa Agostinelli, que é professora de Relações Internacionais da FECAP e pesquisadora da PUC, que diz que este caso expõe mais uma intenção do governo israelense sobre Gaza, que admitiu esse caso.
19: Eles se sentem bem confortáveis em expressar esse tipo de linguagem, de qualificação dos palestinos, apontando para uma vontade, ali um desejo de eliminá-los a todo e qualquer custo, sem nenhum tipo de repúdio de fato internacional, né? No máximo.
18: Aí ela está falando, né, sobre esse caso, mas também das últimas declarações de lideranças do governo Netanyahu sobre essa questão palestina, e ela também comenta o atual cenário sobre Gaza.
19: Bom, eu creio que a única coisa que mudou desde o cessar-fogo de outubro de 2025 até agora foram que as bombas deixaram de cair com tanta frequência. Isso não significa que a violência deixou de existir, muito pelo contrário. A violência em suas dimensões direta e indireta continuam assolando o território e a população de Gaza. Isso porque Israel violou o cessar-fogo já múltiplas vezes. Pelo que eu vi, foram mais de 3.500 vezes desde outubro de 2025 até julho desse ano, 2026.
18: E a gente não está falando, infelizmente, só dos palestinos e muitas vezes, né, referidos como terroristas, mas a Indy Rajab é só uma das 50 mil crianças que foram mortas aí em Gaza desde outubro de 2023, segundo dados da Unicef, Mauro.
20: É um horror, meu Deus. A gente tem uma notícia de economia também, internacional, que fala da dívida dos Estados Unidos, né? A gente fala muito da nossa dívida aqui, mas nada chega perto à dívida do governo dos Estados Unidos.
18: É impressionante esse número que foi anunciado essa semana, né? Você acha que 9 trilhões está bom, mas lá nos Estados Unidos essa cifra chegou a 40 trilhões de dólares, cerca de 200 trilhões de reais, que é 22 vezes mais do que a dívida brasileira, e impulsionada por gastos militares na guerra do Irã, cortes de impostos e devoluções tarifárias determinadas pela Suprema Corte. Segundo o New York Times, o país deve tomar emprestado quase 2 trilhões só neste ano, enquanto os juros pagos a investidores já respondem por quase metade do déficit atual. O secretário do Tesouro, Scott Bessem, admitiu que as contas caminham na direção errada, e a promessa de Trump de zerar a dívida em 8 anos não se concretizou. Aliás, aumentou, né? Desde a sua primeira eleição em 2016, o endividamento praticamente dobrou, e o Departamento de Eficiência Governamental, liderado por Elon Musk, entregou apenas uma fração dos cortes prometidos. E para o nosso colunista, o economista Thiago Salomão, isso assustou o mercado antes mesmo do início do anúncio.
21: E o dado chama atenção não só pelo tamanho, mas pela velocidade que alcançou esse patamar. Porque 5 anos atrás, a dívida pública americana era de 20 trilhões, metade disso. E uma década atrás, então, era 20% desse valor. Então, esse crescimento muito forte começa a assustar o mercado. O juro do título de 30 anos do Tesouro americano bateu 5,3%, o nível mais alto desde 2007, ou seja, antes da grande crise financeira que assolou os Estados Unidos e afetou o mundo todo, a crise do subprime de 2008. O que que isso significa? O mercado está dizendo, olha, para eu financiar essa sua dívida, eu quero mais retorno. O governo está tendo que pagar 5,3% por um juro de 30 anos de vencimento, que é um patamar absurdamente alto a níveis americanos.
18: O governo gasta mais, o mercado também cobra a sua conta, Mauro e Stephanie.
20: É isso. Obrigado, Camilo. São 6 horas e 57 minutos. Você segue com muita informação aqui no Jornalismo da Nova Brasil.

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0: São 7:01, não vai perder a hora na sua sexta-feira, hein? Estamos avançando rumo ao nosso fim de semana. E a gente ainda tem aqui alguns minutinhos nessa tentativa de te deixar muito bem informado, muito bem informada. Então, obrigada a você que se liga conosco, a você que sintoniza conosco através da nossa rede. Nós estamos ao vivo em Andradas, no sul de Minas, Araçatuba, Brasília, Campinas, João Pessoa, Mococa, Recife, no Rio de Janeiro, pela Nova Paradiso, em Salvador, São José dos Campos, São Paulo, Ribeirão Preto. Você pode sintonizar ou você pode conectar também na Nova Brasil. E aí você tem a opção de baixar o nosso aplicativo, você pode pedir para sua caixinha inteligente em casa, no escritório, onde você tiver uma, pede para ela tocar Nova Brasil. Lá no nosso site, novabrasil.com, e no YouTube, o nosso canal é o Jornalismo Nova Brasil, também é uma excelente opção. E por lá tem gente diariamente deixando aquele joinha, deixando comentário sobre a nossa programação, sobre o nosso noticiário. É sempre muito bom ter você aqui conosco. Bom, são 7:02, a gente volta a falar de eleições.
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2: Eleições e de polícia também, viu, Stephanie? O Ministério Público de São Paulo investiga a ligação de políticos com o esquema de lavagem de dinheiro do PCC. Ontem, um candidato a deputado estadual foi preso e três vereadores foram alvo de buscas. A Mayra de Jaime está aqui com a gente no estúdio, aqui em São Paulo, tem as informações. Bom dia, Mayra.
3: Bom dia, Mauro, Stephanie, bom dia para o nosso ouvinte. Pois é, e essas investigações continuam para tentar identificar a participação de cada um desses alvos no suposto esquema de lavagem de dinheiro ligado ao PCC, ao Primeiro Comando da Capital. O principal investigado é Emerson Dias Rocha, conhecido como Felipinho, e candidato a deputado estadual pelo Podemos em São Paulo. Ele foi preso ontem, então, pela essa operação Cátaros, realizada pelo Ministério Público Paulista, com apoio das polícias civil e militar. Segundo os promotores, Emerson seria responsável pelo esquema de lavagem de dinheiro investigado. E três vereadores em Cotia, na Grande São Paulo, também são alvos dessa apuração. Eduardo Nascimento e Sérgio Luiz de Freitas, do PSB, e Iago Bezerra Neres, do União Brasil, tiveram os gabinetes vasculhados. O Ministério Público investiga possíveis vínculos desses parlamentares com Emerson, mas o papel de cada um nesse suposto esquema ainda está sendo apurado. Durante a operação, foram recolhidos celulares, computadores, documentos e veículos. Também houve apreensão de armas, munição e dinheiro em espécie. No total, as buscas chegaram a 21 endereços em municípios de São Paulo e também em Balneário Camboriú, em Santa Catarina. E Emerson já tinha antecedentes na justiça. Ele foi condenado em 2008 a 4 anos e 4 meses de prisão por uma tentativa de homicídio ocorrida 10 anos antes. Mas não chegou a cumprir pena, porque a justiça reconheceu posteriormente a prescrição do crime. E um outro mandado de prisão da Operação Cátaros é contra a esposa de Emerson, que estava no exterior e não foi localizada. O Podemos afirmou em nota que acompanha a investigação e está aguardando informações oficiais para decidir quais medidas internas serão tomadas. E só para trazer aqui um outro episódio, Mauro, sobre o prefeito de Sorocaba, Rodrigo Manga, que foi expulso do Republicanos por apoiar a candidatura da própria mulher, a deputada federal, pelo União Brasil. Manga foi eleito e reeleito prefeito pelo Republicanos, mas reafirmou o apoio à candidatura de Cirlange Maganhato por outra legenda. Segundo a direção do Republicanos, essa expulsão é definitiva e o prefeito afirmou que recebe essa decisão com tranquilidade e que vai continuar apoiando a esposa dele.
2: Tá certo. Obrigado, Mayra. Agora, esse caso de envolvimento político com crime organizado, isso é para você que vai votar nas eleições, ficar muito de olho, muito cuidado com o seu voto para deputado, para deputada, porque no Brasil inteiro a gente tem recebido essas informações de envolvimento da política com o crime organizado. O crime organizado tentando se infiltrar na política. E isso é um passo perigosíssimo para o nosso país que a gente não pode deixar que aconteça. Obrigado, Mayra. E temos movimentações dos candidatos à presidência, né, Stephanie?
0: Temos sim, Mauro, né? Vamos parar de fazer confusão com essas duas palavrinhas. São semelhantes, minha gente, mas elas deviam andar bem separadas. Mandato e mandado, né? Olha só essa mistura complicada que a gente anda vendo. Bom, mas vamos ver o que fizeram ontem, o que andaram dizendo por aí os candidatos, os principais candidatos à presidência da República. Eles aproveitaram as agendas dessa quinta-feira para apresentar as propostas e responder a temas que têm marcado aí a disputa eleitoral. A gente vai girar pelo que eles fizeram para te contar tudo a partir de agora.
2: O candidato Ronaldo Caiado, do PSD, disse que, se eleito, pretende permitir que os estados criem leis sobre determinados crimes e prometeu criar o Ministério da Segurança Pública. Caiado também falou de economia, afirmou que pretende adotar medidas fiscais para levar os juros a 6% ao ano e a inflação para uma faixa entre 3% e 4%. A definição da taxa básica de juros, no entanto, cabe ao Banco Central.
0: Já Flávio Bolsonaro, candidato pelo PL, voltou a ser questionado sobre o financiamento de Daniel Forcaro, banqueiro Daniel Forcaro, ao filme Dark Horse, que retrata a vida de Jair Bolsonaro. O senador afirmou que os gastos já foram esclarecidos e classificou esse episódio como uma página virada. E em sua transmissão ao vivo, semanal, né, que ele faz na internet, o senador usou as suspeitas de tráfico de influência contra Fábio Luiz Lula da Silva, ou Lulinha, para criticar o adversário dele, o pai, o presidente Lula.
2: Romeu Zema, do Novo, se reuniu com entregadores e motoboys em São Paulo para ouvir demandas sobre segurança, taxas cobradas por aplicativos e a relação com clientes. O encontro teve um princípio de tumulto depois que um homem acusou participantes de terem recebido dinheiro para comparecer à agenda. Esse homem foi retirado do local por segurança.
0: Já Lula, candidato pelo PT, fez em Natal, no Rio Grande do Norte, a primeira agenda de rua desde o lançamento oficial da campanha à reeleição. Durante esse ato, o presidente defendeu o fim da escala 6x1 e afirmou que vai se reunir na próxima quarta-feira com os presidentes da Câmara, Hugo Mota, e do Senado, Davi Alcolumbre, para tentar avançar também com o fim da chamada taxa das blusinhas. São 7h08, passamos aí pela agenda dos principais candidatos à presidência da República, a gente segue falando de eleição aqui para você. O Tribunal Superior Eleitoral divulgou ontem o tempo que cada coligação ou cada partido desses candidatos à presidência vai ter durante o horário eleitoral em rede nacional e em rádio e em horário nacional, seja no rádio ou na televisão. E também a quantidade de inserções de cada partido. Essas inserções são aqueles anúncios de 30, 60 segundos que são veiculados ao longo do dia fora daquela faixa do horário eleitoral. No horário eleitoral, os tempos das candidaturas presidenciais serão os seguintes. A coligação Brasil Pronto para Mais, que é liderada pelo PT, vai ter 5 minutos e 31 segundos. O Partido Liberal, PL, 4 minutos e 20 segundos. O Partido Social Democrático, PSD, 2 minutos e 2 segundos. E o Avante, 35 segundos.
2: Esse horário eleitoral é dividido em dois blocos de 25 minutos cada. O tempo dos candidatos a presidente soma pouco mais de 12 minutos, porque o programa também é dividido com os candidatos a outros cargos. Já as inserções durante a programação, durante o dia inteiro, vão ser as seguintes. A coligação Brasil Pronto para Mais, liderada pelo PT, terá direito a 433 inserções. O PL a 339, o PSD 159 e o Avante 47 inserções. Outros partidos, como o Missão e o Novo, não terão participação no horário eleitoral nem nas inserções porque não atingiram a cláusula de barreira, que nesse ano passou a exigir que o partido tenha eleito pelo menos 13 deputados federais ou alcançar 2,5% dos votos válidos para a Câmara. O horário eleitoral começa na sexta-feira que vem, daqui a uma semana, no dia 28.
0: Mas antes da sexta-feira que vem, o que vem por aí nas eleições, vem o primeiro debate entre os candidatos a presidente nesse ano, que vai ser realizado no domingo agora. O debate vai ser transmitido pela TV Band e pelos canais do Grupo Bandeirantes a partir das 8 horas da noite. Os candidatos Augusto Cury, do Avante, Renan Santos, do Missão, Romeu Zema, do Novo e Ronaldo Saúde. Aí, Mauro.
2: Obrigado.
0: Bom, quem tá com o nome confirmado? Os candidatos Augusto Cury, do Avante, Renan Santos, do Missão, Romeu Zema, do Novo e Ronaldo Caiado, do PSB. Esses já estão com nomes confirmados. Já os candidatos Flávio Bolsonaro, do PL, e Lula, do PT, não devem comparecer, o que é uma grande pena, porque debates servem para que eles apresentem propostas, né? O que querem, o que pretendem fazer caso sentem ali na cadeira mais alta, né, do Executivo Nacional. É uma pena quando candidatos não comparecem a esses debates.
2: 7:11, vamos seguir girando a reportagem da Nova Brasil.
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0: E o nosso giro agora passa aqui pela capital federal. A Procuradoria-Geral da República pediu que um dos inquéritos envolvendo Fábio Luiz Lula da Silva, o Lulinha, deixe o Supremo Tribunal Federal e seja enviado à primeira instância da Justiça Federal. Esse pedido ainda vai ser analisado pelo ministro André Mendonça. Quem vai contar tudo pra gente sobre esse assunto é a minha xará aqui em Brasília, Stephanie Ferreira. Bom dia.
4: Muito bom dia, Stephanie, ouvinte da Nova Brasil, Mauro. Pois é, Stephanie, essa manifestação da PGR foi encaminhada ao Supremo Tribunal Federal no dia 6 de agosto e é assinada pelo vice-procurador-geral da República em Hindenburgo, Chateaubriand Filho. O inquérito a suspeita de tráfico de influência envolvendo Lulinha, o filho do presidente Lula, e a lobista Roberta Luxinger. A Polícia Federal investiga se os dois atuaram para favorecer interesses empresariais junto ao governo federal. Entre eles, um projeto relacionado à comercialização de medicamentos à base de cannabis medicinal para o Ministério da Saúde. Na manifestação, a Procuradoria afirma que até o momento a investigação não apontou a participação concreta de uma autoridade com foro privilegiado e que, por isso, entende que não há justificativa para o caso continuar no Supremo. A PGR também destaca que as diligências da Polícia Federal não identificaram a conclusão de negócios com o poder público relacionados às tratativas investigadas. Isso, no entanto, não significa o encerramento dessa operação. A Procuradoria defende que as investigações continuem, mas na primeira instância. O pedido agora está nas mãos do ministro André Mendonça, que é o relator do caso, e a defesa de Lulinha nega qualquer irregularidade. Stephanie.
0: Investigação em curso, nós atentos, e assunto que repercute nessa corrida eleitoral. Muito obrigada, Stephanie Ferreira.
4: Obrigada.
2: 7:13. Vamos dar aquela respirada, hoje é sexta-feira, e se é sexta-feira, tem a Fabiane Pereira.
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2: Pessoal, começa daqui a pouquinho, às 11 da manhã, a venda dos ingressos para o Festival Nova Brasil. O Festival Nova Brasil vai acontecer no dia 14 de novembro, aqui em São Paulo, e a anfitriã desse ano será ninguém mais, ninguém menos do que Zélia Duncan. Então vamos ouvir na coluna da Fabi Pereira, que é sonorizada pelo nosso produtor CD Silva, todas as informações sobre o Festival Nova Brasil.

0: Bom dia, Mauro. Bom dia, Stephanie. Bom dia, ouvinte da Nova Brasil. Hoje eu trago uma notícia espetacular para quem acredita que a música brasileira merece ser celebrada em toda a sua grandeza e diversidade. Tá chegando o Festival Nova Brasil. E ó, já temos data marcada, viu? Dia 14 de novembro, no Parque Vila Lobos, em São Paulo, capital. O festival este ano chega à sua 13ª edição, consolidado como um dos grandes encontros da nossa música. E ó, uma das grandes novidades deste ano é a chegada de Zélia Duncan como mestre de cerimônias, como anfitriã. Ela vai assumir a função que no ano passado foi ocupada pelo Seu Jorge e será a grande receptora, a grande anfitriã dessa festa. Diz aí, Zélia, tá feliz?
1: Essa nova missão que estão me dando tem a ver com os meus movimentos na vida também, de ter prazer em ver os outros brilharem também. Vai ser uma delícia olhar para as pessoas da minha geração, para as pessoas da geração anterior e para essa galera que está chegando. A ideia da gente aqui no festival é essa. Consegui contemplar o máximo desse retrato, que é a diversidade do Brasil, né?
0: Ao longo do festival, a Zélia vai apresentar as atrações, vai conduzir momentos especiais e ajudar a costurar os muitos encontros que vão acontecer no palco, lá no Vila Lobos.
1: Aquele esquema, o dia inteiro música e com outras coisas para vocês desfrutarem lá. Artistas diversos, a gente quer ver vocês, como sempre, curtindo, se expressando e principalmente aproveitando o evento. Vai ter coisa o dia inteiro para vocês verem lá.
0: Durante as suas 13 edições, o Festival Nova Brasil vem reafirmando uma ideia que está na origem da própria emissora. Não existe uma única música brasileira, existem muitas. A nossa música é feita de samba, rock, pop, rap, forró, MPB, reggae, música eletrônica e de tantas combinações que nem cabem mais nas antigas prateleiras. Agora eu sei qual é a pergunta que você está se fazendo. Fabi, e aí, quem serão os convidados de Zélia Duncan? Olha só, o line-up ainda não foi divulgado, mas eu prometo dar em primeira mão, muito em breve, aqui no Sextou do Jornal da Nova Brasil, viu? Mas a data você já pode anotar na agenda. 14 de novembro, no Parque Vila Lobos, em São Paulo. Será um dia pra gente celebrar a nossa música, essa música que conta quem somos, que preserva a nossa memória e continua imaginando o Brasil que queremos e lutamos.

0: ó, eu estarei lá, claro, e quero ver todo mundo lá, viu? Beijo grande, sexta-feira que vem eu tô de volta e trarei mais novidades, eu prometo. Tchau, tchau!
1: Olha, a Fabi Pereira tava falando, eu já tava aqui olhando a passagem, tá, Mauro?
2: Isso, já tá convidadíssima.
1: Ai, matar a saudade dessa cidade de São Paulo também.
2: 14 de novembro em São Paulo, Festival Nova Brasil, todo mundo convidado.
1: Muito bem, até lá a gente vai falar bastante desse assunto. Agora, sabe o que a gente vai falar bastante? Dos idos e vindos dessa semana louca. Vem pra cá, Diego Amorim, pra gente falar do resumo musical.
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1: Que sexta-feira é dia também dele soltar o gogó por aqui para tentar nos repassar os principais fatos. Diego Amorim, bom dia.
5: Na medida do possível, tá dando para se viver. Bom dia, Stephanie Mauro.
2: Ai. Tá fácil não. Bom dia, bom dia.
5: Bom dia, bom dia. Vamos cantar a semana política. Nós tivemos Alexandre de Moraes e Flávio Dino numa dobradinha no Supremo Tribunal Federal, uma situação complicadíssima no Maranhão, os dois querendo voltar com a exigência do diploma para jornalista. Eu estava até lendo, enquanto eu ouvia aqui o jornal, a Fabi Pereira e a sua simpatia inconfundível, estava lendo um editorial aqui do Poder 360 dizendo: diploma para jornalista é volta ao passado e evoca a ditadura militar. Esse assunto vai dar muito pano pra manga aí, com perdão do clichê, mas olha, quando eu vejo o Moraes e o Dino juntos lá no Supremo e com essas dobradinhas aí das últimas decisões, eu penso que os dois em algum momento estão cantando assim, ó: eu e você contra o mundo, eu enfrento tudo, se eu tiver você. E olha onde a gente chegou, tudo que a gente conquistou, daqui pra frente é só eu e tu. Calando a boca do mundo. Eu não sei nem que dupla é essa, se é Maraísa e Simone, igual a Ana Maria Braga, que confunde os nomes das duplas, né?
2: E essa história de calando a boca do mundo...
5: Simária e Maraísa, é. Uma das duas aí.
2: Essa história de calando a boca do mundo é perigosa, hein?
5: Calando a boca do mundo, é um sertanejo aí que faz sucesso. Essa semana também o Lulinha, tava até dando uma olhadinha nos jornais aqui hoje também, o Lulinha tá no foco, né, com essa lobista aí. A Stephanie Ferreira trouxe as informações atualizadas pra gente. O Lula dizendo que é pra investigar, a defesa falando em vazamento, em perseguição ao sobrenome, porque ele é filho do Lula. Até agora ninguém explicou direito os fatos, a defesa tá só reagindo. Enquanto isso, a campanha do Lula está assustada porque tem os tracks, as chamadas pesquisas internas, né, que mostram que a diferença entre o Flávio e o Lula caiu aí nos últimos dias em razão justamente do escândalo do Lulinha aí, do INSS e tudo mais. A gente tem Datafolha hoje, é até a manchete do UOL nesse momento falando que o caso Lulinha reduz vantagem de Lula contra Flávio em pesquisas do PT. E a campanha vai cantando aí: quem não tem teto de vidro que atire a primeira pedra. Quem não tem teto de vidro que atire a primeira pedra. E é justamente esse o tema do editorial da Folha de hoje, que fala que a corrupção é um tema inglório para Lula e Flávio Bolsonaro. Eu acho que eles ouviram aqui a Nova Brasil essa semana, quando eu trouxe também a questão dos escândalos pelos escândalos, né? Esse duelo de escândalos, é esse o tema do editorial da Folha de São Paulo de hoje. E o Pablo Marçal tumultuando aí a eleição presidencial. O Pablo Marçal é bom.
2: É só para fazer uma rima aqui infeliz, a eleição vai se caminhando para o pai do Lulinha contra o rei da rachadinha, né? Quer dizer, e debate sobre ideias para o Brasil, propostas, planos, tirar a gente desse buraco, isso ninguém apresenta, né?
5: É isso, Mauro, é uma tristeza. Pai do Lulinha e como é que é? E o rei da rachadinha, né?
2: Isso.
1: Daria uma dupla, hein?
5: É o pai do Lulinha e o filho do Bolsonarinho. Pode ser também.
2: Também,
5: O Pablo Marçal tá querendo tumultuar aí a eleição. O Justiça Eleitoral ontem deu um primeiro freio nele aí, proibindo a ida a debates. Mas, por enquanto, ele é candidato. Agora, quando me perguntam, Diego, ele vai ser candidato? Eu respondo assim, Stephanie... Ainda é cedo, ainda é muito cedo para dizer. Eu acho que a Justiça Eleitoral não vai deixar. Essa semana a gente teve também mais um reencontro entre Davi Alcolumbre e o presidente Lula. O Mauro Tagliaferri sempre gosta de imaginar Davi Alcolumbre e Lula cantando um pro outro.
2: Sempre uma cena linda.
5: Mauro, eu soube que depois que o Lula foi lá no Amapá para esse evento da Petrobras aí, acharam mais petróleo, vamos ver, lá na margem equatorial, e aí o Davi e o Lula se reaproximando, agora toda semana eles estão se encontrando mais do que eu e minha esposa em época de campanha eleitoral, viu? Davi Alcolumbre e o Lula. Aí no dia seguinte eu soube que o Davi mandou uma mensagem pro Lula, gravou um áudio para ele cantando assim... A noite passada você veio me ver. A noite passada eu sonhei com você. É o Davi Alcolumbre e o presidente Lula. Quem se reencontrou também nessa semana foi a dupla Michele Bolsonaro e Flávio Bolsonaro. Gravaram um vídeo juntos. Eu pensei que a Michele fosse cantar. Tire suas mãos de mim, eu não pertenço a você. Não é me dominando assim que você vai me entender. Mas o Flávio cantou alguma coisa parecida com... 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

0: E se o Bolsonaro e a família Bolsonaro perguntarem pro Tarcísio: ei, Tarcísio, você tá fazendo um jogo duplo aí, cara? Porque você quer ganhar a eleição em 2030? E o Tarcísio vai cantar assim, ó: meu caminho é cada manhã, não procure saber onde vou, meu destino não é de ninguém, eu não deixo os meus passos no chão. Mas é ano de eleição e o Brasil inteiro canta, Mauro e Stephanie, eu devolvo pra vocês, o Brasil inteiro canta: nas favelas, no Senado, sujeira pra todo lado, ninguém respeita a Constituição, mas todos acreditam no futuro da nação. A gente segue acreditando e eu volto com vocês. Bom fim de semana, até segunda-feira.
1: Que país é esse, Diego? Que país é esse?
2: Sempre atual.
1: Bom fim de semana.
0: Que país é esse?
1: Bom fim de semana.
0: Um abraço, bom fim de semana.
1: Bom fim de semana, Stephanie.
2: Pra nós, Mauro. Se cuide daí também, a gente volta a se ver na segunda-feira.
1: É isso aí, vamos respirar fundo, tocar em frente. E quem sabe a gente consegue assumir, né, o destino do país, botar nas nossas mãos, tomar as decisões que precisam ser tomadas, porque do jeito que a coisa tá, não tá boa não. 7h26, pessoal, muito obrigado pela companhia. Você fica agora com as notícias da sua região. Jornal Nova Brasil, edição nacional, volta na segunda-feira. A gente tem um encontro marcado. Bom fim de semana para todo mundo. Tchau, tchau.
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6: Muito bom dia para você, 7 horas e 27, quase 28 minutos. Eu sou Zé Costa e tô aqui junto com você nas ainda férias de Sérgio Giannotti. A gente traz o nosso Redação Paradiso até às 10 horas. Bom dia, Sérgio Leão.
7: Muito bom dia, Zé Costa. Férias de Gigi que vão acabar, né? Que a gente vai lá buscar ele, já vai falar, querido, e aí?
6: Esperamos que acabe um dia, né? Porque vou te contar.
7: Foi pra Ibiza, não voltou
6: Meu
7: nunca mais.
6: Meu Deus do céu, gostou lá, garrou lá que não solta mais.
7: Depois que ele ganhou várias sungas de crochê,
6: né?
7: Ele tá usando cada dia uma diferente.
6: É, tá fazendo um sucesso. Tô vendo nas redes sociais ele postando.
7: Ele tá postando só nos melhores amigos, pessoal. É por isso que eles não estão vendo as fotos.
6: Exatamente. Postando em todas as praias,
7: assim,
6: iates, ilhas. Uma coisa linda.
7: O maiô ele não quis usar.
6: Maiô não.
7: Não.
6: Até em lugares de neve ele está de sunga de crochê.
7: Vamos continuar isso.
6: Você que começou. A gente traz aqui muita informação, muito serviço, muita notícia, muita música boa. Aliás, vamos trazer logo informação do trânsito para você que está saindo de casa e está no seu deslocamento para o trabalho. Ele está chegando, Felipe Macon, bom dia.
8: Pois é, Costa, uma excelente sexta para você. Sextou para todo mundo aqui na Nova Paradiso. Vamos juntos conferindo a movimentação do trânsito. Para quem vai seguindo pela Luther King Jr., muito congestionamento em Irajá e Vicente de Carvalho. Estou vendo bombeiro por ali. Houve um acidente com motociclista. Seguindo pela alternativa da Avenida Brasil, sabendo aí também da lentidão entre Irajá e Cordovil, na parte de Olaria, evite a pista lateral. Em Bom Sucesso, o trânsito já é bastante carregado rumo ao centro. Lembrando, quem sai da Baixada Fluminense tem a melhor alternativa de seguir pela linha vermelha. A gente lembra por aqui que hoje tem aviso da Defesa Civil para ventania, já tem alguns lugares ventando com essa chegada da frente fria nesta sexta-feira. Hoje é calorão, amanhã é que cai a temperatura. 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Volto já já, Zé.
6: Valeu. Daqui a pouco a gente traz mais informação para você. Esse é o Redação Paradiso até às 10 horas. 7h30 a gente abre com Queen, Radio Gaga. Bom dia para você, ótima sexta-feira. Ela demora, mas ela chega. Grande sexta-feira.

0: O último romântico, Lulu Santos, na Nova Paradiso.
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0: Hoje no Redação Paradiso, entre outros assuntos, você vai ouvir: pela primeira vez, Vasco ganha em solo estrangeiro no mata-mata da Sul-Americana, 4-1 contra o Olímpia. Botafogo vence esse ano, mas é eliminado também pela Sul-Americana. Seguranças envolvidos em morte por espancamento em Copacabana serão investigados por exercício ilegal da profissão. Incêndio de grandes proporções atinge bar na Barra da Tijuca. Rio tem previsão de chegada de frente fria com ventos de até 90 km por hora. TSE mantém suspensão de inelegibilidade e libera a candidatura de Crivella ao Senado. E o que mais, Sérgio Leão?
2: Zé Costa, na edição de hoje do Redação Paradiso, você vai saber também que o Hospital Pedro Ernesto ganha ampliação e alas voltadas para o tratamento de câncer e doenças renais.
0: Muito bem, manhã de sol nessa sexta-feira aqui no Rio. A máxima prevista para hoje, olha só, 34 graus é o inverno no Rio de Janeiro. A previsão de chuva isolada no período da tarde, noitezinha e tal. Aqui no FM Hall, nesse momento, ao lado do aeroporto Santos Dumont, termômetros marcam 23 graus. São Paulo, 18 graus. Brasília, 19 graus. E a gente segue. Faltando 20 minutos para as 8 horas.
1: 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Elton John, presença confirmada.

0: Isabela, quero ser feliz também. Quem não quer, né? Antes, Elton John, Little Genie, presença confirmada. No Rock in Rio Brasil 2026, que é a nova Paradiso, é a rádio oficial, né? Desculpa aí, gente. Vamos para a informação do trânsito?
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0: Vamos lá, Felipe Macon, é com você de novo.
2: Pois é, Costa. De volta, a gente está observando a movimentação ruim pela ponte Rio-Niterói. Apurando esse congestionamento na reta do cais em direção ao Rio, já está refletindo pela grande curva e grande reta também. Antes, na chegada à ponte, melhor por meio da BR-101, rodovia Niterói-Manilha, você que vem de São Gonçalo, evitando a Alameda São Boaventura. Teve um ônibus que pegou fogo na Alameda, no sentido ponte, uma viatura do Corpo de Bombeiros parou no sentido caixa d'água. A gente observa a lentidão para os dois sentidos da Alameda São Boaventura. A gente com informação por aqui para o ouvinte da Nova Paradiso sobre Nikit. Agora falando sobre a chegada à Barra da Tijuca, porque houve a queda de um motociclista na Avenida Ministro Ivan Lins. Atenção, quem chega pelo Juá vai encontrando congestionamento rumo ao recreio. 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Já tô de volta, Zé.
0: Com certeza, até já. E agora a gente vai mandar aquele abraço, aquele alô, agradecer aqui ao audiência e a participação dos nossos ouvintes pelo nosso WhatsApp, Sérgio Leão.
3: Exatamente, Zé Costa.
0: Quem é que já tá aí?
3: Ó, Jorge, Ricardo, Valéria, Teotônio, Miguel, Jorge Luiz, Rita de Cássia, João Lelis, Andréia Gabriele, Jonas Dantas, Luiz Cruz, Elias Lopes, Nubuzão e todo mundo ligado aqui no Redação Paradiso. Obrigado, gente. Um beijo pra vocês e tamo junto.
0: Valeu. Você que tá no ônibus aí com seu fonezinho no ouvido, você que tá no seu carro particular indo pro trabalho, você que está no Uber, no táxi, você que está a pé indo pro trabalho, a pé, mora perto, né?
3: Fantástico. Você motorista de aplicativo e taxista que tá aí dando carona pra gente, né? E obrigando aos seus passageiros a ouvir a melhor rádio do Rio de Janeiro.
0: Obrigando não.
3: A gente obriga.
0: Não é obrigando. Você está dando o benefício dos seus passageiros ouvirem a gente.
3: A gente trabalha sob pressão.
0: Coisa linda. 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Mas participa como, Zé Costa? Fácil, é só você mandar um alô, mandar um bom dia, você participar aqui da sua opinião sobre algum dos assuntos abordados no nosso programa. Ou você fala assim, ah, eu tô passando aqui no sei aonde, o trânsito está assim, o trânsito está assado, ou agora o tempo está bom, o tempo está ruim, não importa, o importante é você participar com a gente. 99895-1895. Manda uma receita, faz qualquer coisa aí, vai.
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1: 7 horas e 53 minutos.
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1: Um incêndio de grandes proporções atingiu o estabelecimento comercial na Barra da Tijuca na noite de ontem. O Corpo de Bombeiros foi acionado para conter as chamas por volta das 11h30 da noite, na Avenida Olegário Maciel, no bar Quintal Barra. De acordo com testemunhas, o incêndio teria iniciado em um aparelho de som que entrou em curto. Que coisa! A Polícia Civil vai investigar se os dois seguranças identificados por envolvimento com a morte de Cláudio Rafael Landeiro, em Copacabana, também praticaram o exercício ilegal da profissão. Segundo o delegado Ângelo Lages, os dois atuavam de forma clandestina, já que uma lei federal autoriza a atuação de empresas de segurança privada apenas dentro de estabelecimentos e prédios. Sérgio Leão.
3: E complementando, as imagens desse caso são assustadoras, né? Desses seguranças completamente despreparados. Parabéns aí ao delegado Ângelo Lages por essa ação e investigação, né? E pela prisão desses realmente covardes que fizeram isso com esse entregador. Olha, a recém-inaugurada Arena Niterói vai receber em setembro, mês que vem, 3 equipes que estão entre as principais forças do vôlei feminino brasileiro. Entre os dias 24 e 26, Sesc, RJ Flamengo, Fluminense e Dentil Praia Clube disputam a Copa Supervôlei Feminino 2026, torneio de pré-temporada que marca a abertura da temporada nacional da modalidade. A competição terá atletas da seleção brasileira e destaques de seleções internacionais. Serão 3 partidas por dia, ou seja, aí a Arena Niterói mostrando realmente para que veio, mostrando aí realmente que tem esporte, tem cultura. Teve um showzaço que foi, obviamente, promoção aqui da rádio, que toca um sucesso atrás do outro do nosso rei Roberto Carlos e agora dando espaço também aí para o esporte brasileiro.
1: Maravilha, 7h56. Rod Stewart.

0: Michael Jackson, Black or White, você ouve na Nova Paradiso, é um sucesso atrás do outro.
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0: Falando de esporte, o aniversário de 128 anos do Vasco hoje será comemorado em paz. Ontem, o time comandado pelo técnico Pedro Emanuel deixou de lado o extracampo tumultuado e um momento difícil no Brasileirão e conseguiu uma classificação com autoridade para as quartas de final da Sul-Americana, com uma goleada por 4-1 sobre o Olímpia, em pleno Defensores del Chaco em Assunção, após empate em 0-0 em São Januário na semana passada. O time da virada viu os paraguaios saírem na frente com gol de Matos, mas buscou o resultado com grande partida de Thiago Mendes e com seus atacantes desencantando: David, Apson, Adson e Spinelli. Por outro lado, o Botafogo bem que lutou, né? Tentou, criou boas chances, teve até um gol anulado, mas venceu o Cienciano por apenas 1-0 na noite de ontem no estádio Nilton Santos e acabou eliminado nas oitavas de final da Sul-Americana. A gente lembra, o time tinha sido goleado por 6-1 na partida de ida que aconteceu no Peru. Então, para reverter isso aí, realmente foi difícil. Sérgio Leão.
2: E olha, continua amanhã, a bola rola amanhã, porque o Fluminense volta a campo pelo Campeonato Brasileiro nesse sabadão, quando recebe o Remo às 16h no Maraca. A partida será válida pela 24ª rodada da competição. O duelo marca o retorno do tricolor ao Brasileirão depois de uma sequência importante de resultados. O Fluminense vem de uma vitória por 3-2 sobre o Palmeiras pelo campeonato e chega embalado pela classificação às quartas de final da Libertadores, conquistada diante do Independente Rivadavia, na Argentina.
0: Muito bem, 8 horas e 8 minutos.

0: Charles and Nelly, What a Light to You. Essa é a nova Paradiso, um sucesso atrás do outro. E o Redação Paradiso até às 10 horas. Agora, 8h15.
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0: Felipe Macon, direto do Centro de Operações da Prefeitura do Rio. O que é que você está vendo aí nos monitores nesse momento, Felipe Macon?
2: Beleza, Zé. Agora vendo a ponte, cada vez pior o trânsito, hein? Por conta de uma batida com carro e moto que teve na reta do cais em direção elevado do gasômetro rumo ao rio, o pessoal que vem na sequência do Mocanguê pela ponte vai perdendo muito tempo nessa manhã. E a gente frisa que a chegada à ponte por Nikit é melhor pela Avenida do Contorno, mas cedo teve um ônibus que pegou fogo na Alameda, no Fonseca. Tem lentidão para os dois sentidos. Falar também aqui da linha amarela, porque o trânsito é intenso indo em direção à Avenida Brasil, em Del Castillo, próximo da saída 5. Teve um acidente com carro e moto, saindo da freguesia, vai pela carona da Nova Paradiso, pega a serra. 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Já volto por aqui.
0: Valeu, valeu.
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0: Karen do Couto, bom dia.
12: Olá, Zé Costa e super ouvintes da Nova Paradiso FM. Você que acompanha religiosamente o Sua Saúde, tem a sua em ordem. Suas defesas campeãs de todo e qualquer campeonato. Afinal, nenhum invasor, toxinas e ou doenças são adversários para o seu corpo com desempenho máximo e defesas lá em cima. Eu sou Karen do Couto, pós-graduada em Gastronomia Funcional pela FAMESP São Paulo e autora do livro Você Pode Ser Mais Feliz Comendo. Um guia alimentar com práticas físicas, terapêuticas e espirituais. Isso mesmo. Afinal, o que adianta cuidar do seu corpo físico se você não conecta com a oração, com a fé e não faz a sua higiene mental? Sim, todos os corpos fortalecidos com as práticas regenerativas diárias te transformam em um campeão que você merece ser. Portanto, se você tem dúvida e quer saber mais sobre o assunto, já sabe, arroba Karen do Couto. Tamo junto.
0: Muito bem, 8 horas e 19 minutos.
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0: Essa é Ana Rato, passe em casa, na Nova Paradiso.
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0: Agora 8h26 e o dia hoje será marcado por calor, ventos fortes e mudança nas condições do tempo no estado do Rio. Segundo a Climatempo, a aproximação de uma frente fria pode provocar rajadas de até 90 km por hora. Conforme a frente fria se aproxima, os ventos ganham intensidade ainda durante a manhã. Primeiro na Costa Verde, depois na região metropolitana e mais tarde no restante do estado. É o que afirma a meteorologista Hanna Silveira. Ou seja, se não acontecer nada disso, você reclama com ela. Não tem nada com isso. O Tribunal Superior Eleitoral decidiu por 4-3 manter suspensa a inelegibilidade de Marcelo Crivella e, com isso, liberar a candidatura do ex-prefeito do Rio ao Senado. O voto decisivo foi dado pelo ministro Cássio Nunes Marques. A suspensão da inelegibilidade havia sido determinada pelo ministro André Mendonça, relator do caso. No julgamento no plenário, a maioria dos ministros decidiu manter a medida e permitir que Crivella siga apto a disputar a eleição. Sérgio Leão.
2: Olha, a gente volta a falar desse possível, né, vendaval mais uma vez aqui na cidade do Rio de Janeiro. O prefeito aqui da cidade, Eduardo Cavalieri, pediu que a população acompanhe os alertas emitidos pelos órgãos municipais ao longo dessa sexta-feira devido à previsão de ventos fortes aqui na cidade. Segundo ele, um alerta será enviado para os celulares da população por volta das 10 horas da manhã com informações atualizadas sobre as condições meteorológicas. Aquela sirene que assusta todo mundo, começar a apitar seu telefone. Então já fica aí atento que a partir das 10 horas da manhã tem novas informações em relação a essa previsão de vendaval aqui na cidade do Rio. O Rio já está em estágio 2, o segundo nível, em uma escala que vai até 5 e que mede a gravidade dos eventos monitorados pelo município, lado, né, diretamente do Centro de Operações da Prefeitura. Nesse patamar, ainda não há previsão de mudanças na rotina da população, mas fica aí o aviso, é previsão, né? Ah, mas não... Falaram e não teve vento, mas é. Né, é previsão, é precaução, então você fica aí já com cautela redobrada ao sair de casa, na hora de sair do trabalho também aí, fique atento. O prefeito também informou que os parques municipais serão fechados ao meio-dia como medida preventiva aqui na cidade do Rio de Janeiro.
0: Muito bem, e o Sérgio Leão lembrou bem, né, as pessoas, ai, tanto alerta e não aconteceu nada. É melhor você ter o alerta, ficar esperto e não acontecer nada.
2: Porque ser pego de surpresa como foi aquele outro.
0: Ou não ter aviso nenhum e você ser pego de surpresa e ter prejuízos até da sua saúde, né? Da sua integridade física.
2: Exatamente. Falou bonito,
0: então,
2: hein?
0: É, falo mesmo. Então deixa de ser chato e não reclama.
2: Exatamente.
0: 8h29 na Nova Paradiso.

0: fácil, extremamente fácil. A Jota Quest aqui na Nova Paradiso, 8h38.
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0: Felipe Macon de volta.
2: Pois é, de volta, e o pessoal vai encontrando muito congestionamento vindo pela Avenida Brasil, desde a altura da Penha, por conta de uma batida com caminhão e moto na pista central em Benfica. Indo para o centro do Rio, tá difícil hoje nas vias expressas, até porque na linha vermelha, que é uma rota alternativa vindo da Baixada, teve queda de motociclista nas proximidades do aeroporto. Isso vai deixando reflexos para quem sai da rodovia Washington Luiz. É claro, o trânsito fica mais difícil também para quem vem de Caxias pela Washington Luiz. Informação também de acidentes na Brasil sentido Zona Oeste, pela pista central, com carro e moto agora nessa passagem por Bom Sucesso. Ponte Rio-Niterói aumentou bastante o tempo de travessia, passando de meia hora, por conta de uma colisão com carro e moto na reta do cais. Atenção para quem vem de Niterói para o Rio. E rumo à Zona Sul, mesmo com a liberação de um acidente com motociclista no túnel Rebouças, indo em direção à Lagoa, ainda assim tem reflexos, retenção no acesso elevado sobre a Avenida Paulo de Fronten. Vai pelo túnel Santa Bárbara ou aterro melhor. 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Volto já já, Zé.
0: Muitos acidentes envolvendo motociclistas, hein? Meu Deus.
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0: Vamos de volta aqui na Nova Paradiso, Sérgio Leão. Tem muita gente falando com a gente aí pelo Instagram, Sérgio Leão. Pelo Instagram não, pelo WhatsApp.
16: Blogueira,
0: hein?
16: A blogueira,
0: hein? Eu me enganei. Aliás, estávamos gravando aqui um material novo, né?
16: Isso, para o segunda-feira Instagram. A gente vai postar.
0: Em breve, aguarde.
16: Aguarde.
0: Quem é que tá falando com a gente aí no WhatsApp?
16: Olha, Dário Pereira, um abraço. Cláudio Readi, aqui junto com a gente. Rita de Cássia, Terezinha Afonso, Jorge Ricardo, Jane Oliveira, meu xará Sérgio Santos, Márcia Sierra, outro xará Sérgio Dornelas, outro xará Sérgio César. Gente, quanto Sérgio em uma sequência de mensagens. Um abraço e um beijo para todo mundo aqui ligado no Redação Paradiso nessa sexta-feira. Juntinho com a gente aqui, ouvindo, claro, um sucesso atrás do outro. Já achei aqui os atrasildos, deixa eu botar aqui Agnaldo Teixeira, um abraço pra você. E também o Renato Mendes, motorista de aplicativo aqui do Aeroporto Santos Dumont, levando aí o pessoal, né, pra embarcar ou levando pra casa após um desembarque.
0: Maravilha, 8h44, lembrando todo mundo que participa pelo WhatsApp hoje concorre a um par de ingressos pra Yupstar, a maior roda gigante da cidade. Tá a fim de conhecer? Então manda uma mensagem pra gente, 99 895 1 895. Manda logo seu nome completo também pra você, de repente, faturar esses ingressos, tá bom? Concorre aí. O WhatsApp da Nova Paradiso tá à sua disposição e a gente segue curtindo um sucesso atrás do outro. Cyndi Lauper, The Goonies Are Good Enough, tema de filme da Nova Paradiso.

0: Clássico de novela na Nova Paradiso, trilha sonora de Roda de Fogo 1986, para começar, Marina Lima.
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0: Agora 8h53, as candidaturas para o cargo de deputado federal caíram 28%, de mais de 10 mil em 2022 para 7.600 em 2026, segundo dados do TSE divulgados hoje. A redução reflete reformas eleitorais recentes que buscam diminuir o número de partidos e estimular a fusão de siglas. Segundo Mayra Goulart, cientista política e professora da UFRJ, as mini-reformas eleitorais definiram critérios para a criação de novos partidos e de desempenho para que as siglas tenham acesso ao fundo partidário e à propaganda gratuita no rádio e na televisão. Já pensou em falar com a inteligência artificial para transformar uma ideia em um produto de verdade individual? Pois no mercado de perfumes isso já é possível. E em breve também será no de cosméticos, com a tecnologia levando a personalização de tons de pele ao extremo, criando um produto para cada pessoa. Uma amostra disso pode ser vista em São Paulo, até o dia 11 de outubro, onde os visitantes do File Festival testam de graça uma máquina que cria essências personalizadas por inteligência artificial. O que você acha disso, Sérgio Leão?
2: Me assusta.
0: Se criar um perfume especial para Sérgio Leão, como seria?
2: Ah, com notas de baunilha, uma saída de cereja.
0: Sim.
2: Uma leve pitadinha cítrica ali.
0: Tá bom, entendi nada. Próxima nota, vai.
2: Seria algo bem Nabucodonosoriano. Simbora. Zé, o sorteio do concurso 3047 da Mega Sena foi feito na noite de ontem. E sabe quantas pessoas levaram o prêmio?
0: Quantas?
2: Nenhuma. Lá em São Paulo, o prêmio para as apostas que acertassem as 6 dezenas seria de 49,2 milhões de reais. No entanto, ninguém levou a faixa principal e o valor acumulou para 58 milhões de reais. Né? Algo bem... uma quantia
0: bem razoável,
2: simbólica. Os números sorteados foram 4, 18, 22, 26, 31 e 58.
0: Exatamente os que você não jogou.
2: Exatamente. A aposta mínima para a Mega Sena custa R$6 e pode ser feita também pela internet até às 8 horas da noite. A Mega Sena tem 3 sorteios semanais, sempre às terças, quintas e domingos. Então já sabe aí, domingão, se você levar esses 58 milhões de reais, lembre, claro, de
0: que
2: mim
0: nós
2: e de
0: você.
2: Zé, nós amamos você. Isso. Inclusive, falando que a gente ama vocês, tava aqui o Zé Costa falando do bastidor, você que tá no carro ouvindo a gente, obviamente que não em movimento, quando para no sinal ali e tal, faz aquele storyzinho, marca a gente, Zé Costa Rio e Sérgio Leão Rádio, pra mostrar que você tá ouvindo a gente, que a gente tá no painel fixado no seu carro, ali bonitinho, realiza o sonho desse produtor, que sempre foi repostar ali, falou tipo, ih, tô
0: isso,
2: ouvindo ali, pá, entendeu? Tá
0: ouvindo
2: a gente.
0: Faz a imagem, mostra ali o rádio com a frequência da Nova Paradiso.
2: E marca, isso. Zé Costa Rio, Sérgio Leão Rádio, @novaparadiso.fm, que a gente vai repostar que somos pessoas legais. E não somos IA.
0: Ficaremos felizinhos.
2: É isso.
0: 8h56. Fábio Júnior.

0: Brian McKnight, Ivete Sangalo, muito bom, você ouviu aqui na Nova Paradiso. Agora 9:04.
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0: Felipe Macon de volta.
2: Zé Costa, hoje tem muitos acidentes com motociclista. A gente está reparando isso, já pude contar uns 8, pelo menos,
0: pois
2: em
0: é,
2: vários
0: rapaz.
2: Pontos da cidade. Tivemos na Linha Vermelha, na Avenida Brasil, na Ponte, no Rebouças, Linha Amarela, 2 na Barra da Tijuca, um seguido do outro, na Ministro Ivan Lins e depois na Avenida das Américas. Esse da Avenida das Américas é o mais recente, próximo da estação BRT Bosque de Marapendi. Inclusive, há pouco, um helicóptero dos bombeiros pousou na pista central, deixando uma interdição, um acidente ali com caminhão e moto, e o desvio está acontecendo para a pista lateral no sentido Recreio. Então, fico alerta para quem está vendo aí na sequência do Joá, da Ministro Ivan Lins e da Armando Lombardi também por conta desse acidente na Avenida das Américas. Pessoal que segue pela Avenida Brasil ainda vai perdendo muito tempo, houve batida com caminhão e moto em Benfica, e a Linha Vermelha como alternativa prejudicada por conta da queda de motociclista que aconteceu após uma colisão nas imediações da Infraero, a reflexos para quem sai da Baixada. 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Até mais, é.
0: Até.
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0: Theo Carvalho, muito bom dia.
8: Bom dia, Zé Costa, muito bom dia a todos. E ontem tivemos uma noite agitada de Copa Sul-Americana. Começando pelo Vasco da Gama, que foi até o Paraguai visitar o Olímpia, precisando vencer para se classificar sem a necessidade dos pênaltis. E apesar de ter tomado um gol logo nos primeiros minutos, a equipe conseguiu se recuperar e no fim do primeiro tempo já estava na frente do placar com gols de Thiago Mendes e David. Na segunda etapa, Alisson e Spinelli ampliaram e concretizaram a goleada, que colocou o Cruz Maltino nas quartas de final, onde enfrentará o vencedor de River Plate e Santa Fé. Já o Botafogo, apesar de ter vencido também, não conquistou a classificação. O Alvinegro até fez um bom jogo diante do Cienciano e venceu por 1-0, mas como perdeu por 6-1 na altitude de Cusco, no Peru, acabou eliminado. A torcida ficou na bronca mesmo, foi com o atacante Arthur Cabral, que desperdiçou chances importantes no primeiro tempo, que poderiam ter ajudado uma improvável virada a acontecer. E por enquanto foi isso, Zé Costa. Mais tarde eu tô de volta com mais informações.
0: Maravilha, então até mais tarde. Agora são 9:08 aqui na Nova Paradiso.
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0: Phil Collins na Nova Paradiso com Two Hearts.
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0: Agora 9h14, a Secretaria Mundial... Mundial é ótimo. Secretaria Municipal de Ordem Pública determinou que praticantes de stand-up paddle deixassem o mar na praia de Copacabana na manhã de hoje. A medida foi adotada em conjunto com o Corpo de Bombeiros por causa do risco de ventos fortes. As condições exigem atenção redobrada de quem frequenta áreas abertas. A orientação é evitar a prática de esportes ao ar livre, especialmente no mar. O aterro sanitário de Seropédica, que recebe boa parte dos resíduos produzidos no Rio, acaba de obter licença ambiental do INEA para ampliar sua capacidade. A autorização foi concedida à Regenera Rio, responsável pelo Centro de Tratamento de Resíduos. Com essa nova licença, o aterro poderá ampliar sua estrutura para receber os resíduos da capital e de municípios da região metropolitana, garantindo a continuidade da destinação ambientalmente adequada. Sérgio Leão.
2: Simbora, Zé Costa. Olha que bacana. A ONG Retiro dos Artistas arrecadou cerca de 40...
0: Olha não, ouve, porque a gente é rádio, não é televisão.
2: Tá prossiga. Tão doce hoje, né?
0: Prossiga.
2: Tá um doce.
0: Não, tem que corrigir seus erros, né?
2: Tá bom. O que eu falei? O que eu falei?
0: De novo, vai.
2: Sérgio Leão. Escuta essa, Zé.
0: Ah, agora sim.
2: A ONG Retiro dos Artistas arrecadou cerca de 40 mil reais após um bazar com um acervo do apresentador Jô Soares. Saudoso Jô Soares. Que saudade que o Jô faz da televisão. Eu amava assistir o programa do Jô, que morreu em agosto de 2022, aos 84 anos. O evento beneficente ocorreu aí na tarde de ontem, na zona sudoeste aqui do Rio. Chegou a ter fila de fãs aguardando aí a abertura das vendas. A ação contou com uma seleção exclusiva de objetos do acervo pessoal do apresentador, incluindo chapéus, roupas, acessórios, quadros e objetos para casa. Os preços das peças variavam entre R$50 e, no caso das meias, né, já inclusive tinha ali poltronas custando R$3 mil. A coletânea foi doada pela viúva do apresentador, Flávia Pedras. Que bom aí, R$40 mil para o Retiro dos Artistas, né, esse espaço tão bacana que ajuda aí, né, esses nomes que fazem parte, obviamente, do nosso coletivo. A gente sempre olha ali pro Retiro dos Artistas e vê nomes que fizeram parte, né, do nosso passado ali na TV, né, seja no rádio. E que bom que tem esse espaço, que bom ter pessoas como a Flávia aí, né, doando, né, para vendas, para ajudar nesse espaço que é o Retiro dos Artistas. A gente tava inclusive falando ontem, né, Zé, nos bastidores aqui, que saudade que a gente tem naqueles tempos bons de entrevistadores, né, Marília Gabriela, que não, né,
0: verdade,
2: que ainda
0: verdade.
2: Não quer mais, né, fazer entrevista, já disse. Inclusive, a peça dela que ela fez, né, a última entrevista de Marília Gabriela, né, foi pro teatro ano passado, né, não faz mais as entrevistas, faz muita saudade, inclusive. E também o Jô, né, o saudoso Jô Soares, que tinha um programa ótimo ali nas madrugadas da Globo, que eu adorava assistir.
0: Sim, grandes entrevistas de Jô Soares. Agora 9h17, Nova Paradiso.
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0: She Wants to Dance with Me é Rick Ashley na Nova Paradiso.
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0: Diga lá, Felipe.
2: Zé Costa, está chamando muita atenção hoje a quantidade de acidentes com motociclistas, inclusive o da Barra da Tijuca, envolvendo caminhão e moto pela pista central da Avenida das Américas, próximo da estação BRT Bosque de Marapendi. Chegou a pousar um helicóptero do Corpo de Bombeiros por conta da vítima em estado grave, indo em direção ao recreio. Tem esse bloqueio com desvio para a pista lateral. E o pessoal vai encontrando muita perda de tempo. Nesse momento, quem puder evite a Avenida das Américas, vai pela Avenida Lúcio Costa, vindo do Juá. Um acidente também que aconteceu há pouco com dois carros e duas motos.

0: essa moto?
1: Deve ser um entregador.
0: Mas a gente não pediu nada.
1: E daí?
0: E daí que pode não ser um entregador. E se for outra pessoa? 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
7: Bom dia, Gradilone.
8: Bom dia, Zé Costa. Bom dia, ouvintes da Nova Paradiso. A semana está acabando com os investidores preocupados com a dívida pública americana. Na quarta-feira, o Tesouro anunciou que a dívida dos Estados Unidos tinha chegado a 40 trilhões de dólares. É isso que você ouviu, 40 trilhões de dólares. Na ponta do lápis, é muito dinheiro. Só neste ano, o governo vai ter que tomar 2 trilhões de dólares emprestados para pagar os juros. Parece o Brasil, mas é na gringa. Só que lá, a preocupação do mercado é como isso vai afetar os juros. Por isso, as ações oscilaram bastante durante a semana. Nesta sexta-feira, os mercados começam com uma leve alta, mas o cenário de fundo permanece negativo, Zé Costa. Por isso, devemos esperar bastante oscilação nos próximos dias. Por aqui, o dólar está abrindo com uma queda de quase 0,5% a R$ 5,173. E as ações brasileiras estão com uma leve alta no pré-mercado. É isso aí, meu caro. Um bom dia e um bom fim de semana para você e para os ouvintes da Nova Paradiso. Até segunda.
7: Valeu, Gradilone. Bom dia, bom final de semana. Agora são 9:30.
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0: Bonita música nova de Jorge Vercillo, você ouve na Nova Paradiso. Todo Sempre é o nome da música. 9h37.
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0: Os cenários apocalípticos e intimidatórios traçados pelo presidente Donald Trump têm como endereço os aliados de longa data dos Estados Unidos. Foi assim com a OTAN e o Canadá e, mais recentemente, com Omã e a Coreia do Sul. O tom ameaçador, os ataques de Trump são sistemáticos e se intensificaram com a guerra contra o Irã. Parceiros tradicionais dos Estados Unidos se distanciaram do conflito, levando o presidente americano a revidar a frustração. É mole?
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0: Com Antônio Fagundes, Cristiane Torlone, Thiago Fragoso e Alexandra Martins, dois de nós encenam o encontro de dois casais em um quarto de hotel. Segredos e mentiras começam a ser revelados, trazendo à tona um divertido turbilhão de sentimentos que pode mudar a vida de todos. A peça Dois de Nós está em cartaz de quinta a sábado às 8 da noite e domingo às 5 da tarde no Teatro Axia Casa Grande, no Leblon. Sérgio Leão.
2: A peça é muito boa.
0: Já assistiu?
2: Já. Adoro Fagundes, adoro Fragoso, adoro Alessandra Martins, mas Cristiane Torlone tem um espaço especial no meu coração.
0: Muito bem.
2: Adoro Cristiane Torlone, essa peça é muito boa, vale aí a dica. Simbora com a previsão, Zé.
0: Sim.
2: Segundo o Sistema Alerta Rio, a partir de hoje, a aproximação e passagem de uma frente fria continental muda o tempo aqui na cidade do Rio. O dia começa quente, como a gente já está percebendo, né? Mas as temperaturas vão apresentar declínio já a partir de amanhã. Hoje ainda fica aquele calorão, 34 graus é a máxima para hoje, sexta-feira, mas a partir da tarde tem possibilidade de vento forte, possibilidade aí de chuva isolada na cidade. Ah, mas falou e não ventou. Ah, falou e não choveu. É previsão, tá? Por favor, não me cancelem. É previsão do tempo, tá bom? Não é a forma acertada do tempo, não. Previsão, tá bom? Só quem sabe é ele lá em cima. A previsão do céu vai ser de céu nublado, parcialmente nublado, passando aí a nublado no período da tarde, com possibilidade, como eu disse, de chuva fraca a isolada, moderada a forte no período da tarde desta sexta-feira. Final de semana com chuvinha.
0: Muito bem, então é isso. Qualquer maneira, não custa nada se prevenir. Faltando 20 minutos para as 10. Nova Paradiso tem Toni Braxton.

0: Versão acústica ao vivo, Roupa Nova cantando A Lenda. Você ouve na Nova Paradiso, é um sucesso atrás do outro.
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0: E no Redação Paradiso, muita informação. Você ouviu hoje aqui no programa: seguranças envolvidos em morte por espancamento em Copacabana serão investigados por exercício ilegal da profissão. Também por exercício ilegal da profissão. Incêndio de grandes proporções atinge bar na Barra da Tijuca. Rio tem previsão de chegada de frente fria com ventos de até 90 km por hora. TSE mantém suspensão de inelegibilidade e libera a candidatura de Crivella ao Senado. A gente falou também do Vasco classificado na Copa Sul-Americana e do Botafogo que venceu, mas foi eliminado. O que mais, Sérgio Leão?
2: É isso, Zé. Na edição de hoje do Redação Paradiso, você ficou sabendo também que o prefeito da cidade, ainda pegando esse gancho, né, desse possível vendaval aqui na cidade do Rio de Janeiro, com essa previsão, o prefeito Eduardo Cavalieri pede que a população evite se expor a riscos em dias, né, como hoje, que tem essa possibilidade desse vendaval na cidade, com ventos aí de até 90 km por hora, e alerta que deve ser disparado agora pela manhã, a partir das 10 horas da manhã. Seu celular vai dar aquela bipada aí pra você já ficar ciente das últimas informações da Defesa Civil e, claro, do Fluminense, que volta a campo pelo Campeonato Brasileiro amanhã, quando recebe o Remo a partir das 4 da tarde no Maraca.
0: 10 minutos para as 10.

0: Kid Abelha, nada tanto assim, encerrando o Redação Paradiso. Encerrando o programa, encerra-se também a promoção, tá na hora do resultado. 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É o Mário, aquele.
1: Eu não.
0: É o Mário. 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Sérgio Leão, valeu, amanhã tem mais.
2: Um beijo, Zé Costa.
0: Ah, não, amanhã tem mão, amanhã é sábado.
2: Amanhã é sábado.
0: Amanhã,
2: é sábado.
0: Amanhã tem samba nova, tem agora teletema. Agora é só segunda-feira o Redação Paradiso.
2: Isso. Um beijo pra você, pros ouvintes, e você que quer continuar batendo aquele lero com a gente, @ Zé Costa Rio, Sérgio Leão Rádio, Mário Márcio Locutor e a casinha aqui, mamãe, @ novaparadiso.fm. Pode ir lá bater um papo, que a gente não é IA, somos humanos e a gente responde vocês.
0: Gostei do termo, bater um lero.
2: Bater um lero. Você
0: sabe com quem eu aprendi isso, né?
2: Coisa moderna, né?
0: Você sabe com quem eu aprendi isso.
2: Não sei, não.
0: Alcione.
2: Batendo, pois é, tá vendo?
0: Minha primeira entrevista com você, eu falei, vamos, ela? Vamos, meu pequeno, vamos bater um lero.
2: É coisa de jovem, né?
1: Fala nisso, Zé, deixa eu bater um lero pra torcida do Vasco, cara. O Vasco tá comemorando
2: verdade,
1: hoje
2: aniversário.
1: Mais um ano de vida.
0: E com resultado bom.
2: É, comemorando isso, com classificação.
1: É verdade, 1898, 62 portugueses, patrícios e imigrantes, né? E seus filhos e descendentes fundaram o grande Vasco da Gama. Um abraço para a torcida, sua imensa torcida, bem feliz, hoje especialmente, depois da classificação.
2: É verdade. Aniversário do Flamengo, quero Mário Márcio lendo aqui com bastante alegria.
1: Eu leio, não tenho nada contra, só quando jogam contra o meu.
0: É isso, gente. Amanhã eu tô de folga, volto no domingo às 10 da manhã. Domingo tem samba nova, tem o cardápio brasileiro, tem teletema.
2: Tem Zé Costa.
0: Tem Zé Costa, agora é apenas um detalhe.
2: Ah, é?
0: É, apenas
2: um detalhe. Detalhe que faz
0: Mas
2: uma
0: é
2: diferença.
0: Um detalhe que eu vou te contar.
2: Que isso, alô, Patrícia.
0: E é modesto, né? É humilde. Valeu, gente. Bom final de semana pra todo mundo. Nossa querida Suzana Vieira, um beijo. Mário Márcio, bom trabalho.
1: Valeu.
2: Beijo, Mário Márcio.
0: Valeu, gente.
2: Beijo.
0: Ótima sexta-feira. Olha a ventania aí.
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4: As hepatites virais afetam milhões de pessoas em todo o mundo e muitas vezes evoluem sem causar sintomas, o que pode atrasar o diagnóstico. A hepatite é uma inflamação do fígado e pode ter diferentes causas, mas os tipos virais mais comuns são A, B, C, D e E. As hepatites A e E costumam ser transmitidas por água ou alimentos contaminados. Já as hepatites B, C e D podem ser transmitidas por contato com sangue e fluidos corporais contaminados e pelo compartilhamento de objetos com vestígios de sangue, como lâminas de barbear e alicates de cutícula. A prevenção inclui cuidados com a higiene, evitar a exposição ao sangue contaminado e manter a vacinação em dia.
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15: 10:06. Salve, pessoal. Muito bom dia. Tudo bem? Tranquilo? Eu sou o Mário Márcio. Seguimos juntos até as 2 nesta sexta ensolarada ainda.
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15: Bora de In Excess pra começar. Gosto muito dessa. Espero que você goste também. By My Side.

Mandava muito bem. Whitney Houston, I Wanna Dance With Somebody. Paralamas vieram antes com o Beco, a música do Bi Ribeiro e do Herbert, é uma rara composição do Bi. E abrimos com In Excess By My Side. 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

0: Earth, Wind and Fire, Let's Groove. Antes teve Richie, Menina Veneno, que tá na trilha sonora da novela Pão Pão Beijo Beijo, exibida pela Globo em 1983. E esse ritmo gostoso aí da maior banda funk do mundo me remete ao Dance Bem, que rola todo sábado, 10 da noite, aqui na Nova Paradiso, produção e mixagens do DJ Rui Taveira, com músicas gostosas dessa época pra gente dançar.
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0: 10 horas 35 minutos, um confere lá no COR, no Centro de Operações da Prefeitura, para saber do Felipe Macon a situação do trânsito. Fala aí, Felipe, sextou, bom dia.
2: Oi, Mário Márcio, uma excelente sexta-feira para você. Sextou para os ouvintes da Nova Paradiso. Aliás, uma sexta com vento já em diversos pontos na Zona Sul. A gente percebe isso também pela Barra da Tijuca. Há pouco tempo foi expedido mais uma vez o aviso da Defesa Civil de vento forte na cidade em meio a essa aproximação de uma frente fria. O trânsito quente, assim como por enquanto calor na cidade do Rio de Janeiro. A gente observa isso na Avenida Brasil. Teve um acidente grave com caminhão e moto em Benfica. Uma pessoa não resistiu. E ainda tem muito engarrafamento vindo na sequência da Penha. Aliás, muitos acidentes com motociclistas em vias importantes da cidade. Para evitar Brasil, tem a Luther King Jr. saindo de Irajá, vindo da Baixada Fluminense, linha vermelha, melhor negócio. E saindo da Freguesia, melhor a Serra, evitando a linha amarela para não cair lá na Brasil. No aterro do Flamengo, uma colisão com utilitário, dois carros e moto. Logo depois do Morro da Viúva em direção, o centro ainda deixa a faixa mais à direita ocupada, tem um carro com a frente bastante danificada, serragem na pista também. Prepare o coração, sábado, 8:30 da noite, tem Cruzeiro e Flamengo. Assista ao vivo, exclusivo no Prime Video. Cada jogo é uma história. Já volto por aqui.
0: Valeu, Macon. Recomendar aí aos nossos amigos motociclistas para se cuidarem, como tem acidente com moto em hoje, principalmente.
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Madonna, Holiday. Antes teve Gilberto Gil, Esotérico. Nova Paradiso, faltando 5 para as 11. Cabe mais uma. Deixa eu tocar ela aqui, ó. Fernandinha, cai bem? Então vamos lá. Você, pra mim.

0: Depois do intervalo, que é rapidinho, a gente tem mais uma edição do Sem Escalas com um sucesso atrás do outro, sem comerciais e tem promoção. É, se liga que tem promoção já já, tá? Sai daí não.
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0: 11 em ponto, vamos conferir as atualizações do trânsito direto do Centro de Operações Rio com Felipe Macon. Fala aí, Macon.
2: Valeu, Mário Márcio. A gente está acompanhando a movimentação pela Zona Sul com trânsito intenso na saída do Rebouças para pegar a Rua da Lagoa, então a Rua Jardim Botânico rumo a Gávea. Mesmo valendo a Pinheiro Machado, Muniz Barretos vai até a Praia de Botafogo. Aterro, beleza. Para a Zona Sul, agora no sentido centro, a gente lembra que teve um acidente mais cedo, logo depois do Morro da Viúva, com a faixa da direita ocupada. Um utilitário, dois carros e moto que chegaram a bater. A Avenida Brasil continua com trânsito muito ruim, vindo desde a Penha. Uma carreta chegou a enguiçar nas proximidades de Benfica, seguindo para o centro do Rio. 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Já já volto por aqui. Combinado, Mário Marcos?
0: Combinadíssimo, Macon.
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0: O Tribunal Superior Eleitoral decidiu por 4-3 manter suspensa a inelegibilidade de Marcelo Crivella e, com isso, liberar a candidatura do ex-prefeito do Rio ao Senado. O voto decisivo foi dado pelo ministro Cássio Nunes Marques. A suspensão da inelegibilidade havia sido determinada pelo ministro André Mendonça, relator do caso. No julgamento no plenário, a maioria dos ministros decidiu manter a medida e permitir que Crivella siga apto a disputar a eleição. Vem cá, você já pensou em falar com a inteligência artificial para transformar uma ideia em um produto de verdade e individual? No mercado de perfumes, isso já é possível. E em breve também será no de cosméticos, com a tecnologia levando a personalização de tons da pele ao extremo, criando um produto para cada pessoa. Uma amostra disso pode ser vista em São Paulo até o dia 11 de outubro, onde os visitantes do File Festival tentam de graça, ou melhor, testam de graça, uma máquina que cria essências personalizadas por IA. Já pensou você ter um perfume seu com a sua cara, com as suas características? Deve ser legal, né?
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11: Muito bem, durante o Sem Escalas temos promoção valendo agora 2 ingressos para o Museu do Amanhã, com a exposição atual do Cosmos a Nós, onde ciência, arte e inovação se encontram. Para concorrer, envie nome completo e bairro para o nosso WhatsApp, que é o 998951895. Falei rápido demais? Eu repito, 998951895. No fim do Sem Escalas tem o resultado. Pra começar, tem Duran Duran, Ordinary World.

Ney Mato Grosso, Vereda Tropical, tema de abertura da novela do mesmo nome, exibida pela Globo em 1984. Falando em música de novela, amanhã tem e domingo também às 10. Teletema Paradiso, uma hora inteirinha com as músicas das novelas que marcaram a sua vida. Não perde não, porque é bem legal. 11 horas 32 minutos. Nova Paradiso, sem escalas, um sucesso atrás do outro, sem comerciais. E ainda tem promoção, chance de você ganhar um presente nosso se participar pelo WhatsApp 99895185. Tá valendo par de ingressos para o Museu do Amanhã com a exposição do Cosmos a Nós, onde ciência, arte e inovação se encontram. Para concorrer, envie nome completo e bairro, mensagem de texto para esse WhatsApp que eu falei há pouco e vou repetir agora. 99

Homenagem explícita do Maroon 5 a Mick Jagger, ao jeito do Mick Jagger dançar. Tem a participação da Christina Aguilera. Moves Like Jagger. Antes teve Marina Lima, participação do Cláudio Zoli e a Francesa. Bora ouvir até o finzinho? É gostosa, né? Nova Paradiso, faltando 14 pro meio-dia. Sextou. Show, tristeza.

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0: Barão Vermelho confirmadíssimo no Rock in Rio Brasil 2026. Você também? Nós vamos estar por lá. Aí a gente ouviu Por Você antes Pretenders, I'm Not in Love.
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0: E já tá comigo aqui o resultado da promoção. Você que concorreu aí a par de ingressos pro Museu da Manhã com a exposição do Cosmos a Nós, onde ciência, arte e inovação se encontram. Atenção, atenção. Final de telefone 8446 da ganhadora, Mariana Xavier Alves. Parabéns, Mari. Nossa equipe de promoções já já mantém contato com você para combinar a entrega dos seus convites. Bom divertimento lá no Museu do Amanhã. Tenho certeza que você vai curtir muito. O local é mágico e a exposição também muito maneira. Mariana Xavier Alves ganhou a promoção. E você que não ganhou, não desanima, continua tentando. Daqui a pouquinho a gente libera uma nova promoção, tá?
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0: Faltando um minuto para o meio-dia, vamos chamar mais uma vez o nosso amigo Felipe Macon, lá do Centro de Operações Rio, com as informações do trânsito.
6: Valeu, Mário Márcio. A gente acompanha a movimentação para quem segue pela linha amarela, acesso à pista lateral da Avenida Brasil com perda de tempo. Pessoal que vai seguindo em direção ao centro do Rio pela Avenida Brasil, até melhor a pista central. Indo pelo Meia, depois Engenho Novo, chegada à Avenida Marechal Rondon, melhor por meio da Rua General Belegarde, evitando Arquias Cordeiro. Em Vila Isabel, melhor alternativa a Teodoro da Silva, evitando a Maxwell, lembrando que tem obras na Rede Energia próximo da Gonzaga Bastos. 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É isso, Mário Márcio.
0: É isso. Aqui,
6: uma excelente sexta-feira, um ótimo final de semana para você e para todo mundo na melhor, na Nova Paradiso.
0: Valeu, Macon. Obrigado pelas informações. Sentiu a diferença? Nosso boletim de trânsito é assim. A gente diz onde está engarrafado e oferece também as alternativas para os atalhos, para os melhores caminhos que você deve seguir.
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0: O aniversário de 128 anos do Vasco hoje está sendo comemorado em paz. Ontem, o time comandado pelo técnico Pedro Emanuel deixou de lado o extracampo tumultuado e um momento difícil no Brasileirão e conseguiu uma classificação com autoridade para as quartas de final da Sul-Americana com uma goleada por 4-1 sobre o Olímpia em pleno Defensores del Chaco, lá em Assunção. Após o empate em 0-0 em São Januário na semana passada, vocês lembram, né? O time da virada viu os paraguaios saírem na frente com gol de Matos, mas buscou o resultado com grande partida de Thiago Mendes e com seus atacantes finalmente desencantando. David, Adson e Spinelli, cada um marcou um gol. A goleada aí por 4-1. Parabéns à imensa torcida bem feliz do Vasco e que comemora hoje mais um ano. O Botafogo, bem que lutou, tentou e criou boas chances, tendo até gol anulado, mas venceu o Cienciano por apenas 1-0 na noite de ontem, lá no Nilton Santos, e acabou eliminado nas oitavas de final da Sul-Americana, já que tinha sido goleado por incríveis 6-1 na partida de ida no Peru. E amanhã tem Flusão. O Fluminense volta a campo pelo Campeonato Brasileiro amanhã, quando recebe o Remo às 16h no Maracanã. A partida será válida pela 24ª rodada da competição. O duelo marca o retorno do tricolor ao Brasileirão depois de uma sequência importante de resultados. O Flu vem de vitória por 3-2 sobre o Palmeiras pelo campeonato e chega embalado pela classificação às quartas de final da Libertadores, conquistada diante do Independiente Rivadavia, na Argentina, na terça-feira. Vamos que vamos, a tia amanhã me deu colher de chá, vou poder ver o jogo do Flusão em paz.
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6: Meio-dia e 10. Boa tarde, uma tarde gloriosa e abençoada pelo cara lá de cima. Pra você que tá aqui, ó.
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6: Curtindo um sucesso atrás do outro.

Huey Lewis in the News. Heart and Soul. Antes teve Baby do Brasil, Menino do Rio. Nova Paradiso, meio-dia e 22.

0: John Secada e Feel Go, antes teve Paulinho da Viola, Pecado Capital, de 1975, tema de abertura da novela do mesmo nome, novela exibida com grande sucesso pela Rede Globo. Intervalo rapidinho e já já eu volto. Peraí.
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22: Olá, querido ouvinte. A disfunção erétil é mais comum do que se pensa e afeta homens de todas as idades. É caracterizada pela dificuldade persistente em obter ou manter uma ereção suficiente para uma relação sexual satisfatória. Fatores como estresse, ansiedade, diabetes e doenças cardíacas, além do uso de certos medicamentos, podem contribuir para a disfunção erétil. É muito importante consultar um médico para avaliação e tratamento adequados, porque muitas vezes há opções eficazes disponíveis. Para mais informações e dicas de saúde masculina, siga agora mesmo o meu canal no YouTube, Doutor João. Te vejo lá e até a próxima.
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Another Level, Be Alone, No More. Participação do rapper americano Jay-Z quando tava no comecinho da carreira. Nova Paradiso, faltando 4 para 1. Cabe mais uma. Essa aqui, ó.

0: Grande sucesso do Marcos Sabino, de 1982, na época vendeu mais de 1,5 milhão de cópias. Marcos Sabino, para quem não sabe, no comecinho da carreira fez parte da banda de apoio do Guilherme Arantes. Depois do intervalo, a gente segue com um sucesso atrás do outro em mais uma edição do Sem Escalas. E tem promoção.
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0: Tá começando a ventar um pouquinho mais forte em algumas regiões do Rio. O prefeito Eduardo Cavalieri pediu que a população acompanhe os alertas emitidos pelos órgãos municipais ao longo desta sexta-feira, devido à previsão de ventos fortes na cidade. O prefeito também informou que os parques municipais foram fechados ao meio-dia como medida preventiva. De acordo com o monitoramento da prefeitura, foram registradas rajadas de vento de 50 km por hora em Santa Cruz, na Zona Oeste, e de 53 km no Vidigal, na Zona Sul. O sorteio do concurso 3047 da Sena foi realizado na noite de ontem. O prêmio para as apostas que acertassem as seis dezenas era de pouco mais de 49 milhões. No entanto, ninguém levou a faixa principal e o valor acumulou para 58 milhões. Números sorteados: 04, 18, 22, 26, 31 e 58. A aposta mínima para a Mega Sena custa R$ 6,00. A Mega agora tem 3 sorteios semanais, terças, quintas e domingos, às 11 horas.
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18: Hora de você ouvir um sucesso atrás do outro, sem comerciais e com promoção. 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Repetindo o WhatsApp 998951895 e a gente começa assim. Essa edição do Sem Escalas, uma lentinha gostosa pra gente recordar, ó.

armário, é hora de se soltar, ó. A música é do Nile Rodgers, do Chic, que na época fez muito sucesso com a turma LGBTQIA+, que a gente tem orgulho de ter audiência dessa turma com a gente todos os dias. 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Fagner.

Simply Red Stars. Antes teve Lulu Santos, Um Pro Outro, que tá na trilha sonora da novela Brega e Chique, que a Globo exibiu em 1987. Uma hora 36 minutos, está rolando sem escalas aqui em 89,5, com um sucesso atrás do outro, sem comerciais e ainda tem promoção, gente. 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Para concorrer, manda rapidinho uma mensagem de texto para o nosso WhatsApp com seu nome completo e bairro. Resultado daqui a pouquinho, no fim do Sem Escalas. Ana Canhas está lançando hoje seu novo trabalho, que faz parte do projeto Rita Total. A Ana está saindo em turnê com esse trabalho, que reúne regravações de músicas de sucesso da Rita Lee e do Roberto de Carvalho. Eu vou ouvir com você agora, pela primeira vez, a versão da Ana para a música Desculpe o Auê.

Engenheiros do Havaí. Infinita Highway, You Belong to Me veio antes com a Carly Simon. Nova Paradiso, rádio oficial do Rock in Rio 2026, faltam 10 para as 2. James Ingram e Patty Austin.

0: Vamos sem escalas com Cássia Eller cantando Legião por enquanto. Antes, James Ingram e Patti Austin, Baby Come To Me.
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0: Resultado da promoção que rolou durante o Sem Escalas estava valendo Kit Amaca Paris, com dois perfumes femininos e dois perfumes masculinos. Quem faturou tem final de telefone 6262. Deise Lúcia Bastos Barbosa. Deise, parabéns. Já nossos divos ou nossas divas, um deles liga para você aí, mantém contato com você aí, pessoal lá da promoção, para combinar a entrega do seu kit, tá? Deise Lúcia Bastos Barbosa faturou a promoção dessa hora. Você que não ganhou, continua na persistência aí, não desiste, porque já a Patricinha vai liberar para vocês com certeza uma nova promoção, tá?
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0: O aterro sanitário de Seropédica, que recebe boa parte dos resíduos produzidos no Rio, acaba de obter licença ambiental do INEA para ampliar sua capacidade. A autorização foi concedida à Regenera Rio, responsável pelo Centro de Tratamento de Resíduos. Com a nova licença, o aterro poderá ampliar sua estrutura para receber os resíduos da capital e de municípios da região metropolitana, garantindo a continuidade da destinação ambientalmente adequada. Os cenários apocalípticos e intimidatórios traçados pelo presidente Donald Trump têm como endereço os aliados de longa data dos Estados Unidos. Foi assim com a OTAN e o Canadá e, mais recentemente, com o Omã e a Coreia do Sul. O tom ameaçador e os ataques de Trump são sistemáticos, mas se intensificaram com a guerra contra o Irã. Parceiros tradicionais dos Estados Unidos se distanciaram do conflito, levando o presidente a revidar a frustração. Como o nosso papo aqui é música boa, um sucesso atrás do outro e paz, né? Tamo longe desse negócio, né, Patrícia?
5: No máximo que a gente consegue, né?
0: É verdade.
5: Quando mexe com o nosso dinheiro, que aí a gente fica muito afetado.
0: É,
5: mas
0: verdade.
5: Vambora.
0: Mas vamos deixar
5: eles
0: pra lá.
5: A gente já tem os nossos B.O.s atuais, isso. Que é o vento forte, isso. Né? Que tá aí começando agora.
0: Não,
5: quem tá aí correndo pela cidade, nada de ficar agarrado em árvore.
0: Exatamente.
5: Fica atento.
0: Os avisos da prefeitura, a gente tá sempre informando aqui.
5: Sim,
0: então é aquela coisa de evitar.
5: Fica atualizado aqui na Nova Paradiso.
0: Isso. Se tá em lugar seguro e não precisa se locomover, fica
5: aí,
0: quietinho aí,
5: fica
0: ouvindo
5: aí.
0: Um sucesso atrás do outro.
5: Isso.
0: E tá tudo certo, afinal sextou,
5: né? A companhia é boa, pois é, sexta-feira, gente.
0: Querida, bom trabalho pra você.
5: Beijocas, bom final de semana.
0: Isso, eu tô de folga no fim de semana,
5: que
0: a
5: delícia.
0: Tia me deixou descansar, eu volto na segunda-feira às 10, se ela deixar.
5: Na segunda,
0: um beijo. Gente, brigadaço pela companhia, vocês são os melhores, se cuidem, tá? Tchau, tchau.
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5: Ótima sexta-feira, você está na Nova Paradiso em 89,5. Eu sou Patrícia Cunha, a partir de agora te faço companhia até as 6 da tarde.
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5: Abre essa hora o som de Bryan Adams.

0: dia já tem mais por aqui.
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12: Mostrando quem manda. O atual líder da tabela de classificação da Fórmula 1, o italiano Kimi Antonelli da Mercedes, marcou o melhor tempo no treino livre do GP dos Países Baixos, na manhã desta sexta-feira. Depois, veio uma dobradinha britânica, com Lando Norris da McLaren em segundo, seguido por George Russell da Mercedes em terceiro. O brasileiro Gabriel Bortoleto da Audi fez o nono melhor tempo. A corrida principal de retorno das férias da Fórmula 1 acontece no domingo, às 10 da manhã, mas no sábado, às 7 da manhã, tem a corrida sprint. Eu volto na segunda-feira, aqui na Nova Paradiso, com notícias do automobilismo. Siga nas redes sociais, @Turbinol. Um ótimo fim de semana para você e até.
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clássico da década de 70, Superstition, Stevie Wonder. Nova Paradiso, 2h56.

0: gente encerra muito bem essa hora. O som de Tim Maia, Leva.
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0: Atenção, você motorista, como é que tá o trânsito por aí neste momento? 2h59, a gente vai pro centro de operações. Paulo Matos, boa tarde, como é que tá o trânsito?
2: Oi, Paty, ótima tarde pra você e pra todo mundo ligadinho aqui na Nova Paradiso. Excelente sexta-feira pra todo mundo. Paty, vamos falar agora da Ponte Rio-Niterói. Normalmente, às sextas-feiras, a travessia fica bem alterada pra quem sai da capital para Niterói. É o caso neste momento. Por enquanto, acima de meia hora, lentidão por todo o percurso para quem sai do Rio em direção a Niterói, complica inclusive a passagem pela Avenida Brasil. Você que vai seguir em direção ao centro já vai encontrar dificuldade a partir da Penha. Linha Vermelha também já começa esse trânsito bem complicado a partir do trecho do Fundão, tudo isso na passagem para o centro do Rio. 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Daqui a pouco eu tô de volta com mais do trânsito. Combinado, Paty?
0: Combinado, Paulo.
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0: O estado do Rio registrou no ano passado mais de 1.600 casos de pessoas que tentaram fazer justiça com as próprias mãos. O crime é previsto no Código Penal e pode resultar em prisão e multa. Um dos casos mais graves aconteceu em Copacabana, onde Cláudio Rafael foi espancado após ser confundido com um ladrão. Ele não resistiu aos ferimentos e morreu no Hospital Miguel Couto. 4 suspeitos foram identificados e devem responder por homicídio triplamente qualificado. O Flamengo negou o pedido do Vasco para jogar contra o Vitória pela Copa do Brasil no Maracanã no dia 26. A justificativa é que o gramado não está em boas condições e pode sofrer ainda mais desgaste. O Vasco avalia recorrer à justiça ou pedir ao governo do estado a liberação do estádio. O clube havia escolhido o Maracanã para aumentar o público e a arrecadação. Caso não consiga a liberação, o Vasco pode mandar a partida em São Januário.
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18: Ótima sexta-feira, 21 de agosto, agora 3:09. Eu sou Patrícia Cunha, te acompanho até as 6 da tarde. É um sucesso atrás do outro aqui na Nova Paradiso, rádio oficial do Rock in Rio Brasil 2026. Participa comigo agora, envia pra cá o seu nome completo pra você concorrer a 2 convites pros cinemas da rede UCI. Vai curtir um cineminha e é por conta da Nova Paradiso você que enviar o seu nome completo para 2199-895-1895. No finalzinho da hora a gente fica sabendo o resultado. Não conseguiu pegar o WhatsApp? Vou repetir. 2199-895-1895.
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Música lá de 1983, Talk In Your Sleep, The Romantics. Tava trocando uma ideia aqui com o DJ Rui Taveira e ele me contou que essa música vai tocar no final de semana no programa Dance Bank, é de 10 à meia-noite. Já fica atento. Nova Paradiso 323. Pra melhorar, Marisa Monte e seu Jorge Flor.

Tudo bom, velho rock nacional? Comida Titãs, você curtindo em mais uma edição do Sem Escalas, um sucesso atrás do outro, em uma hora de música pra você que está aqui na Nova Paradiso. Que tal curtir um cineminha? Envia pra cá o seu nome completo através do nosso WhatsApp pra você concorrer a dois convites pros cinemas da rede UCI. O nosso WhatsApp é o 2199-895-1895. Envia agora o seu nome completo e já vai estar concorrendo.

Música lá de 1987, é o som de Rick Astley. Nova Paradiso 3:46. Brincar de viver, Maria Bethânia.

0: Lighthouse Family Run. A gente fechando muito bem. Mais uma edição do Sem Escalas, em que você curte o sucesso atrás do outro. Atenção, você que participou através do nosso WhatsApp, vai curtir um cineminho por conta da Nova Paradiso. Elaine Meire Santiago de Souza, final de telefone 5863. Tá levando dois convites para os cinemas da rede CIAI, tá bom? Elaine Meire Santiago de Souza. Fica atento ao seu WhatsApp. A nossa produção vai entrar em contato e vai te passar todos os detalhes.
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0: Atenção, você motorista, como é que tá o trânsito por aí neste momento? 3h56, a gente volta pro centro de operações. Paulo Matos, é com você.
4: Oi, Paty, voltei trazendo mais destaques do trânsito para você. Ligadinho aqui da Nova Paradiso, agora de olho na Praça da Bandeira. Teve mais cedo um acidente entre ônibus e carro, chegou a ocupar uma faixa bem no trecho de acesso para a Rua do Matoso. Para quem vai em direção ao centro do Rio, já começa, inclusive, a complicar a saída dessa região. Portanto, você que tá ali pela Tijuca, pode dar preferência a Conde de Bonfim. Vai até mais à frente a Rua do Globo, passa pelo Largo da Segunda-feira com melhores condições, até mesmo a própria passagem pelo Heitor Beltrão, também não vou observando dificuldade até o acesso para a Praça da Bandeira. O motorista passa pela antiga sede do América, também vai encontrar pistas livres no momento. 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Não sai daí não, daqui a pouco eu tô de volta com mais informações do trânsito aqui na Nova Paradiso. Tá falado, Paty?
0: Até já, Paulo!
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0: A polícia identificou mais dois suspeitos de espancar até a morte Cláudio Rafael em Copacabana. Ailton José da Silva e Felipe Eduardo Santos Silva aparecem nas imagens vestidos como entregadores. Os dois tiveram a prisão temporária decretada por 20 dias. As câmeras registraram 57 pauladas, além de socos e chutes durante a agressão. Outros dois suspeitos já haviam se entregado e a polícia continua investigando o caso. Ainda falando sobre o assunto, o iFood informou que baniu da plataforma os dois entregadores suspeitos de envolvimento na morte de Cláudio Rafael em Copacabana. Ailton José da Silva e Felipe Eduardo Santos Silva foram identificados pela polícia em imagens do crime. Os dois aparecem nas gravações usando roupas e mochilas de entregadores durante as agressões. Eles tiveram uma prisão temporária decretada por 20 dias. O iFood lamentou a morte e afirmou que está colaborando com as autoridades nas investigações. E em razão da queda de um fio na via do VLT, à altura da parada Antônio Carlos, as linhas 1 e 3 operam neste momento até a Cinelândia. O Centro de Controle Operacional da concessionária já solicitou apoio ao COR para acionar a concessionária de energia responsável.
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13: Ótima sexta-feira, ótima tarde para você que está aqui na Nova Paradiso, rádio oficial do Rock in Rio Brasil 2026. Eu sou Patrícia Cunha e te acompanho até 6, com um sucesso atrás do outro.
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13: Abra essa hora o som de Joe Esposito.

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0: Trilha sonora da novela Um Sonho a Mais, isso lá em 1985. Corações psicodélicos, Lobão e os Ronaldos.
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7: Olá, querido ouvinte, você sabia que mastigar um cravo da Índia por dia pode trazer vários benefícios para sua saúde? O cravo da Índia é rico em eugenol, um composto com propriedades anti-inflamatórias, antioxidantes e analgésicas. Mastigar um cravo diariamente pode ajudar a melhorar a digestão, aliviar dores de dente, combater o mau hálito, fortalecer o sistema imunológico e até mesmo amenizar a ansiedade. Além disso, ele também protege as células dos danos causados pelo estresse oxidativo. Eu mesmo mastigo o meu cravinho todos os dias. E você? 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Te vejo lá e até a próxima.
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0: A gente encerra muito bem essa hora. O som da banda Rhythmix com The Miracle of Love.
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0: Atenção, você motorista, sexta-feira, 4h55. Como é que tá o trânsito neste momento? A gente volta pro centro de operações. Paulo Matos, conta pra gente como é que tá o trânsito.
2: Oi, Paty, tô de volta trazendo mais destaques do trânsito para todo mundo ligadinho aqui na Nova Paradiso. Lembrando que permanece a previsão de rajadas de vento que podem ser muito fortes na tarde de hoje. Portanto, cautela redobrada em caso desse evento mais forte para galhos e também pedaços de árvore na pista. Zona sul da cidade, permanece lentidão lá pela Borges Medeiros. Começa essa dificuldade já no trecho do Clube Naval para quem vai no sentido do centro do Rio. Tá, as pessoas, inclusive retenções, por enquanto, começando na altura do corte do Cantagalo. A orla pode servir de alternativa. Tem uma boa condição passando tanto pela Delfim Moreira e também na chegada mais à frente a Vieira Soto. 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E mais informações do trânsito você acompanha daqui a pouquinho, no Hora do Blush. Grande beijo pra você, Paty.
0: Beijocas. Até a próxima.
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0: O Rio Rotativo Digital começa a funcionar na segunda-feira na Barra da Tijuca, em São Conrado e na Tijuca. O sistema substitui os antigos talões de papel pelo pagamento digital no aplicativo Jaé. A tarifa é de R$ 2,00 por até 2 horas, com possibilidade de renovação por até 6 horas. O serviço funciona todos os dias, das 7 da manhã às 11 da noite, conforme a sinalização. Guardadores credenciados vão orientar os motoristas, mas não podem aplicar multas. E o Hospital Pedro Ernesto, em Vila Isabel, vai ampliar os atendimentos de alta complexidade com 2 novas alas. Uma será voltada ao tratamento do câncer e a outra à nefrologia e aos transplantes renais. A nova estrutura deve triplicar os transplantes de rim de 50 para 150 por ano, além de ampliar a oferta de hemodiálise. Na área de oncologia, o hospital terá equipamentos de alta tecnologia, incluindo um PET scan. As obras e equipamentos custaram cerca de 50 milhões de reais e o governo também planeja ampliar ainda mais o hospital.
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7: As hepatites virais afetam milhões de pessoas em todo o mundo e muitas vezes evoluem sem causar sintomas, o que pode atrasar o diagnóstico. A hepatite é uma inflamação do fígado e pode ter diferentes causas, mas os tipos virais mais comuns são A, B, C, D e E. As hepatites A e E costumam ser transmitidas por água ou alimentos contaminados. Já as hepatites B, C e D podem ser transmitidas por contato com sangue e fluidos corporais contaminados e pelo compartilhamento de objetos com vestígios de sangue, como lâminas de barbear e alicates de cutícula. A prevenção inclui cuidados com a higiene, evitar a exposição ao sangue contaminado e manter a vacinação em dia.
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0: Sexta-feira, e aí, tá por onde? Tá pela cidade do Rio de Janeiro, tá tentando chegar em casa. Tá em casa, curtindo aqui em 89,5. Uma ótima tarde pra você, onde você estiver. Curta a Nova Paradiso. Se você tá no carro, fica aquele recado. Salva na memória do seu radinho a nossa frequência. É um prazer gigante ter você sempre por aqui. Eu sou Patrícia Cunha e vou te acompanhar até as 6 da tarde com um sucesso atrás do outro. É uma hora de música pra gente curtir e a gente vai lá pra 1998 ao som da rainha do pop Madonna com Frozen.

Suspicious Mind foi lançada por Elvis Presley lá em 1969. E você curtindo aqui no Sem Escalas, na Nova Paradiso FM 89,5. 5h36, ótima tarde para você que está curtindo um sucesso atrás do outro por aqui. Fica aquele recado, daqui a pouquinho começa a hora do blush. E é você, nosso ouvinte, Dani Deus e Paulinho Coruja, já já às 6. Um dia de domingo. Gal Costa e Tim Maia.

0: como eu gostava. Eu continuo gostando de ouvir esse som. A gente fechando muito bem com Bruce Warnes, Be in the Range. Aqui no Sem Escalas, mais uma edição do Sem Escalas, que você fica juntinho da Nova Paradiso. Obrigada por sua companhia. Estou indo embora, Dani Deusa.
1: Oi.
0: Ótima tarde.
1: Boa tarde. Boa noite. Sextou. A hora do Blush está especial. Hoje vamos ligar pro ouvinte, Blush premiado, edição especial Rock in Rio. Vamos ligar pra você, hein? Carrega esse celular, fica atento aí, você que se inscreveu. E temos convidado super especial.
0: Ai, já tô vendo daqui essa
1: já dá
0: fofura.
1: Pra ver aqui do vidro, hein? Flávio Venturini vem conversar aqui com a gente.
0: Eu tive o prazer de bater papo com ele. Vocês vão aproveitar muitíssimo.
1: Muito.
0: Fica por aqui. E ó, fala certo, né? Porque você liga e fala, alô.
1: Ai, pelo amor de Deus. Eu fico nervosa, Paty.
0: Atenção. Todo mundo fica com o coração na mão. Beijo, Dani.
1: Beijo.
0: Tchau, gente. Tchau, Paulinho.
2: Tchau. Você chegou ao seu destino.
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6: Boa noite, meus amigos, e hoje o nosso papo é sobre o que teremos de melhor neste final de semana de Campeonato Brasileiro. Começando pelos duelos de amanhã, sábado, o Fluminense abre a rodada recebendo o Remo no Maracanã às 4 horas da tarde. O tricolor chega empolgado pela classificação na Libertadores no meio de semana e enfrenta o Remo na luta contra o rebaixamento. Já o Flamengo visita o Cruzeiro no Mineirão às 8h30 da noite, na reedição do duelo das oitavas de final da Libertadores, vencido pelo Rubro Negro. Porém, a competição mudou e não tem nada a ganho. O Flamengo precisa de mais dos pontos para assumir a liderança provisoriamente e jogar a pressão para o Palmeiras. O desafio do Alviverde será logo contra o Vasco da Gama no domingo às 4 horas da tarde. Mas o Cruz Maltino, na vice-lanterna, está desesperado e vai ter que fazer de tudo para ajudar o seu arquirrival, pois precisa pontuar de qualquer jeito para pelo menos respirar. Já são 7 jogos sem vencer na competição e o clube despencou rápido na tabela. Por hoje foi isso, meus amigos. Segunda-feira eu tô de volta com mais informações no Redação Paradiso.
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0: 6h02, boa noite pra você ligadinho aqui em 89,5. Tá curtindo um sucesso atrás do outro aqui na Nova Paradiso? Vem curtir mais um sucesso que é o Hora do Blush, esse programa leve e divertido que levanta o seu astral, é ou não é? Completíssimo. Eu sou Daniela Holanda, a Dani Deusa, e a gente tá super junto aqui de segunda a sexta-feira, das 6 da tarde às 8 da noite. E hoje o programa tá pra lá de especial. Se preparem, prepara esse coração, porque o Blush de hoje traz os seguintes destaques para você. Lula liga para Trump e defende negociação sobre tarifaço. OABRJ recebe mais de 2.000 denúncias do golpe do falso advogado. Por aqui ainda tem dica boa para você cuidar do seu pet com a tia Pauline Machado. Vai ficar sabendo como é que tá o trânsito na cidade nessa sexta-feira. Tem promoção para você. Hoje é o dia do Blush premiado. Nós vamos ligar para você que se inscreveu essa semana toda e você pode levar par de ingressos, Gramado, para curtir o Rock in Rio. Olha que beleza. Fica ligadinho porque a qualquer momento durante o programa a gente vai ligar para você. E agora vamos já começar com ele. Tá todo mundo ansioso, eu tô ansiosa também. Vamos aqui pro Papo Blush.
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0: É, e o Blush de hoje tem um convidado pra lá de especial, né? Diretamente de Minas Gerais, eu tenho o prazer de receber aqui no nosso estúdio cantor, compositor, multi-instrumentista. Ah, gente, eu sou muito fã, é meu ídolo, Flávio Venturini. Seja muito bem-vindo aqui ao Hora do Blush.
11: Obrigado, um prazer estar aqui com você e vocês, ouvintes queridos.
0: É sempre muito bom receber você aqui, venha sempre que quiser, tá?
11: Tá bom.
0: Não temos aqui um bolinho nem um pão de queijo, mas tem um cafezinho.
11: Tá bom.
0: Tá certo?
11: Tá certo.
0: Então seja muito bem-vindo e conta pra gente, porque Flávio, você tá lançando Minha História, um álbum que comemora os seus 50 anos de carreira. E eu queria que você me falasse um pouquinho sobre ele, com muito carinho, eu tenho certeza, né? Conta um pouquinho pra gente.
11: Sim, o álbum Minha História saiu, na verdade, no final do ano passado, né? Mas esse ano eu continuo fazendo a turnê Flávio Venturini de 50 anos, que é baseada na Minha História, em a maioria das músicas, né? Mas também faz uma cronologia da minha carreira, mostrando desde a minha primeira banda, o Grupo Terço, depois o Clube da Esquina, depois o 14 Bis e depois a carreira solo. São quatro momentos, assim, que eu vou ilustrar no show. É um show com 20 músicas, com a minha banda de Belo Horizonte, com vídeos dedicados para cada música, assim, é bem gostoso, um show envolvente, assim, acho que vai ser muito gostoso tocar no circo. Eu tenho uma história grande com o circo,
0: com
11: né?
0: Circo,
11: vários
0: né?
11: momentos da minha carreira.
0: Ah, vai ser lindo. E o disco tem várias participações. Djavan, Vanessa da Mata, Ney Matogrosso, Ivete Sangalo. Como é que foi, Flávio, juntar essa galera, tanta gente boa, num único projeto? Dá muito trabalho fazer um negócio desse, hein?
11: Deu trabalho, mas eu tive a ajuda de muita gente. Do meu empresário na época, que era o Steve Altit, né? Depois o Torquato Mariano, que foi o produtor, né? Que também toca com o Djavan, produz o Djavan também. É, uma equipe grande de pessoal que fez os vídeos, que foi o produtor, foi o Jorge Espírito Santo. Então a gente montou um show muito legal. E esse ano eu já estou com uma outra equipe, com a minha banda mineira, né, viajando comigo, ainda comemorando os 50 anos, porque tem que celebrar esse momento, né?
0: Tem que comemorar e muito, né?
11: É muita história, né? Isso vai dar ainda num filme, num livro, sem muita pretensão, mas assim, contando as minhas histórias.
0: Ah, mas vai ser incrível. Todo mundo curte, os fãs vão prestigiar muito, vão amar muito. E olhando assim para esses seus 50 anos de carreira, qual foi, assim, um momento mais especial? Aquele que te deu mais orgulho ou que você lembra, assim, com muito carinho até hoje? Tem como destacar, assim,
11: um momento? Tem alguns momentos, mas tem um que eu acho muito especial. Quando o Milton gravou Nascente no Clube da Esquina 2, porque no Clube da Esquina 1, eu me lembro de ouvir o disco e ficar encantado, eu nem conhecia o Milton. Depois o Milton me indicou para tocar com o Sai Guaravira, gravando um disco, que era acompanhado pelo Grupo Terço, e daí tudo aconteceu. Comecei minha carreira no Grupo Terço em São Paulo. Tudo. Então, mas jamais imaginaria que o Clube da Esquina 2 seria lançado com uma música minha.
0: Uhum.
11: Minha, do Murilo Antunes, que foi Nascente. Então, foi uma, como se diz, naquele momento minha carreira ganhou muito prestígio.
0: Uhum.
11: Né? Foi muito importante para eu seguir os meus passos após ali. Tanto que a Odeon me chamou para gravar um disco solo. Eu falei não, que eu tinha um sonho de garoto, que era uma banda de rock, que foi o 14 Bis.
0: Ah,
11: mais tarde eu gravei disco solo, a partir de 82, com o disco Nascente, depois o disco Andarilho. E fiquei no 14 Bis 8 anos e depois segui carreira solo. Então, mas esse momento com o Milton
0: marcou,
11: foi especial.
0: Né?
11: Eu viajei com ele na turnê, cantando com ele, né? Quando ele foi pra Esquina 2 pelo Brasil. Viajávamos eu e Beto Guedes. E foi um momento realmente, na minha carreira profissional, assim, muito importante.
0: Ai, que coisa linda. Só história boa, né? Então vamos fazer o seguinte. Vou tocar Nascente aqui. E a versão que a gente tem aqui é com o Ed Mota,
11: que é,
0: tá?
11: Muito legal.
0: Que é muito bonita também. E aí Flávio vai beber uma água daquela respirada. E a gente volta já já com mais Flávio Venturini pra você aqui no Hora do Blush.

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1: E eu tô de volta com o Papo Blush, Flávio Venturini, aqui em 89,5. 50 anos de carreira, tem muito que comemorar, né? Minha história, o álbum e o show. E a gente quer saber agora do show, Flávio. Conta pra gente, assim, qual a sua expectativa desse encontro, assim, com o público carioca amanhã, lá no Circo Voador, que vai te receber de braços abertos, com certeza. O que você espera, assim, que vai rolar? O que, que vai rolar?
2: É um outro público, mas eu adoro tocar no circo. Tem várias histórias com o circo, né? Tem um disco gravado lá com o Toninho Horta. Teve momentos que eu fiz dueto, né? Eu com meu irmão, Cláudio. Toquei com 14 bis. Com texto, acho que eu não toquei no circo, não. E eu acho que é uma outra energia. Eu adoro tocar.
1: É gostoso, né?
2: E a gente tá com esse show que é ainda, né, mostrando as músicas da minha história, uma retrospectiva da minha carreira. E aquela coisa, no Rio a gente toca de azia. Se não, toquei com orquestra no Teatro Municipal e agora eu estou tocando no Circo Voador. São públicos diferentes, mas é sempre uma delícia tocar no Rio. Eu tenho uma história muito bonita com o Rio, 26 anos que eu morei aqui. E Rio me recebe sempre muito bem e eu sou feliz de tocar aqui.
1: A plateia carioca é especial, né?
2: Especial.
1: Agora, conta pra gente, vai ter convidado especial? Você pode dar um spoiler, assim, do show?
2: Não, não tem convidado especial.
1: Não.
2: É o show, né? O show tem visuais bem bonitos, feitos pra cada música, né? Tem, é um show, tem esse lado multimídia. E a minha banda tá ótima. Na verdade, eu gravei uma história com uma banda aqui do Rio, de amigos queridos, produzido pelo Torquato Mariano. E agora eu tô com uma banda mineira, uma que banda também mineira. São amigos lá de Belo Horizonte. E a gente tá tocando bastante esse ano, então tá um show amarradinho, fechadinho, tá?
1: Vai ser lindo, bem legal. A plateia canta junto também, mas a gente canta afinado. Deixa eu defender o público carioca.
2: Eu acho
1: que a gente canta afinadinho. Eu vou pedir então pra você convidar todo mundo pro show. Chegamos aqui ao fim do nosso papo com o Flávio Venturini, mas agora aquele convite pro ouvinte aqui da Nova Paradiso que tá ligado, que você quer ver todo mundo lá amanhã, como é que é, Flávio?
2: Olha, galera, amanhã, 21 horas, no Circo Voador, meu show Flávio Venturini, 50 anos, com meus grandes sucessos, acompanhado da minha banda. Vai ser muito legal. Espero vocês pra gente cantar junto, hein?
1: Vamos cantar junto. Flávio Venturini, Minha História, no Circo Voador, Arcos da Lapa, abertura da casa. A abertura da casa é 9 da noite, Paulinho Coruja? Sim, 9 da noite. E a gente teve uma promoção aqui na rádio. Então temos dois ouvintes sortudos. Bota sortudo nisso, hein? A Tatiane Lima e o Rodrigo Barbosa vão curtir esse show lá no Circo Voador com seus respectivos acompanhantes. E vão tirar foto com você, hein, Flávio?
2: Por favor.
1: E eu vou tirar minha foto já já. A gente vai ouvir agora Noites com o Sol, Flávio Venturini com a Vanessa da Mata. Eu mesmo acho lindo, ficou lindo demais, Flávio.
2: Olha, sabe que uma das minhas prioridades nesse disco era cantar com a Vanessa, porque eu adoro, né?
1: Nossa, ficou muito lindo.
2: E a princípio ela falou que não podia, eu falei, poxa, não é possível. Aí depois ela arrumou um jeito.
1: Que bom, né?
2: E falou, não, amor, eu quero cantar. E foi lindo mesmo cantar
1: toda
2: com ela.
1: Toda vez que toca aqui, eu me emociono e os ouvintes também, tá? Então, Flávio, muito obrigada por ter vindo aqui e ter conseguido esse tempinho pra conversar com a gente.
2: Obrigado a você, sempre uma alegria estar aqui.
1: Volte sempre, tá?
2: Tá bom.
1: Você é muito bem-vindo aqui. E vamos ouvir Noites com Sol. E eu, que sou sortuda também, vou tirar minha foto, né, gente?

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2: Paulo Matos com as informações sobre o trânsito na cidade nessa sexta-feira. Ele está lá no Centro de Operações Rio. Oi, Paulo, boa noite.
3: Oi, Dani. Ótima noite para você e para todo mundo ligadinho aqui no Hora do Blush. Excelente sexta-feira para todo mundo. Dani Deusa, vou começar falando então de Vila Isabel. Boulevard 28 de setembro tinha uma manutenção agora há pouco acontecendo nas proximidades da Souza Franco. Um movimento complicado por lá, inclusive pela pista da direita. É que tá um pouco pior até pelo menos a chegada à Praça Barão de Drummond. Você, ouvinte da Nova Paradiso, tem a alternativa de seguir pela Torres Homem. Vai até mais à frente a Petrocostino, boas condições na chegada à Visconde de Santa Isabel. Nessa via, o problema tá até a passagem ao antigo Jardim Zoológico. Tem lentidão por lá, só melhora mesmo no acesso para Barão do Bom Retiro e Autoestrada, Grajaú, Jacarepaguá. Para desviar dessa lentidão, Barão de Cotegipe é uma boa. Chegada até o Grajaú mais à frente pela Jerônimo de Lemos, vou observando um bom panorama. 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Daqui a pouco tem mais do trânsito aqui no Hora do Blush. Tá falado, Dani Deusa?
2: Tá falado, Paulo.
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8: Lula conversou por telefone com Donald Trump nesta sexta-feira sobre o tarifaço imposto pelos Estados Unidos ao Brasil. O presidente brasileiro defendeu a negociação e afirmou que as justificativas para as tarifas são infundadas. Trump concordou em manter o diálogo e propôs que equipes dos dois países retomem as negociações. Os dois também trataram de cooperação contra o crime organizado e de conflitos internacionais, como a guerra na Ucrânia. Lula ainda defendeu soluções diplomáticas para os conflitos e uma atuação mais efetiva do Conselho de Segurança da ONU. E a OAB do Rio lançou uma campanha de conscientização contra o golpe do falso advogado. Até julho deste ano, mais de 2 mil denúncias desse tipo de fraude foram registradas no estado. A orientação é desconfiar de pedidos urgentes de dinheiro ou PIX feitos por números desconhecidos. A entidade distribuiu cartilhas com informações sobre o golpe, sinais de alerta e formas de prevenção.

0: dia muito especial. Já tivemos aqui o nosso papo com Flávio Venturini, foi sensacional. E agora a gente vai fazer a primeira tentativa, tá? Blush premiado, você que se inscreveu, fique atento ao seu telefone, tem que já atender falando a frase conforme a gente combinou, tá bom? Então, já fica ligadinho que a gente tá tentando já a primeira pessoa agora, né? Vamos lá. Me fala aí quando terminar.
1: Por favor, verifique o número discado.
0: Verifique o número discado. Não, próximo.

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1: Grave o seu recado agora. Gente, vamos então fazer o seguinte. Vou chamar a tia Pauline, vamos aqui pro De Patas pro Ar. Dica boa pro seu pet, daqui a pouco a gente volta com a nossa promoção, tá bom?
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3: Olá, ouvinte do De Patas pro Ar. Hoje eu vou falar com vocês sobre os perigos da injeção anticoncepcional em pets. Por quê, gente? Porque muitas pessoas ainda utilizam anticoncepcionais para evitar o cio das fêmeas. Mas esses medicamentos podem trazer consequências gravíssimas à saúde. Produtos à base de hormônios, né, conhecidos popularmente como aquela injeção anticio, né, que embora seja vendidos legalmente, né, nos aviários, elas aumentam muito o risco de piometra, que é uma infecção no útero potencialmente fatal, além de tumores mamários, alterações hormonais e diabetes. Então, a forma mais segura e saudável de evitar o cio ainda é a castração. Então procure o médico veterinário, se informe sobre os malefícios gravíssimos dessas injeções e procure ajuda para fazer a castração de forma correta, que dê longevidade e qualidade de vida às fêmeas e não que traga malefícios para a sua saúde.
1: Agora só na segunda-feira que tem tia Pauline aqui no Hora do Blush.

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1: Caixa postal. Próximo, caixa postal.
2: Ai, meu Deus do céu, tá difícil hoje, hein, gente? O que vocês estão fazendo?

0: está atendendo, gente. Bom, gente, vamos para mais uma música. Tá complicado hoje, hein?
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2: Olha, o Paulo Matos aqui de volta com as informações do trânsito.
3: Oi, Dani. Voltei com mais destaques do trânsito para você ligadinho aqui no Hora do Blush. Olha, Dani Deus, a ponte Rio-Niterói já está bem alta, a travessia e tempo estimado em 32 minutos para quem sai da capital para Niterói, lentidão por todo o percurso. Inclusive, reflete pela Avenida Brasil e também a linha vermelha. Na Brasil, já começa a lentidão no trecho de Ramos, linha vermelha também, retenções a partir do trecho de acesso para o Fundão. Quem está pela Leopoldo Bulhões é uma boa para escapar desse trânsito das vias expressas na saída da Zona Norte para o centro do Rio. Na direção contrária, a Avenida Brasil está melhor comparada com a linha vermelha. Sem dificuldades até a subida para o Parque das Missões, lentidão pela linha vermelha até o trecho da cabeceira do Aeroporto Internacional rumo à Baixada. 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Daqui a pouco tem mais do trânsito. Tá falado, Dani Deusa.
2: Tá falado, Paulo.
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4: Um estudo com mais de 112 mil adultos relacionou o consumo diário de bebidas açucaradas a um maior risco de câncer de estômago. Quem tomava pelo menos uma bebida açucarada por dia apresentou risco 2,45 vezes maior que quem raramente consumia. Entre as mulheres, o risco chegou a ser cerca de 3 vezes maior. Entre os homens, aproximadamente o dobro. O estudo não encontrou associação significativa para quem consumia essas bebidas apenas algumas vezes por semana ou por mês. Os pesquisadores ressaltam que a relação não prova causa e efeito e investigam possíveis fatores como obesidade, inflamação e alterações metabólicas. E o dólar fechou a R$ 5,14, com uma baixa de 0,98%. O euro a R$ 6,00, com baixa de 0,98%. O Ibovespa fechou em alta de 1,83% aos 170.997 pontos.

0: Paulinho Coruja, hoje tá difícil demais.
1: Olha, hoje vocês resolveram complicar a gente.
0: Eu me considero uma pessoa, assim, do bem, paciente, mas hoje eu tô perdendo um pouquinho da paciência.
1: Eu não consegui parar pra mandar alô pra ninguém, então já vou, assim... Pra todo mundo que mandou mensagem hoje, um beijo, um abraço, vocês são incríveis, eu não consigo falar o nome de absolutamente ninguém hoje, porque eu tô na missão de ligar pras pessoas, pra ver se alguém atende pra ganhar ingresso do Rock in Rio, cara, porque vocês realmente hoje complicaram a missão.
0: Eu não tô entendendo o seguinte, Paulinho, eu fiz a inscrição, eu fiquei a semana inteira mandando, partiu o Rock in Rio 2026 com a Nova Paradiso, e eu não atendo o telefone hoje.
1: É surreal, mas eu vou ligar de novo agora.
0: Vamos tentar agora? Eu acho que agora vai, gente. Não é possível, gente. Vamos, pelo amor de Deus. Você aí que se inscreveu, atende esse telefone, por favor.

Não foi, gente. Não foi. Vamos ligar pra outro. Tá difícil, hein, gente? Vocês estão... Realmente eu não estou entendendo o que está acontecendo. Blush Lovers. Blush Lovers, pelo amor de Deus, atenda o telefone. Ó, vamos pra uma outra pessoa. Esperar completar a ligação.

0: Não tá completando.
1: Deixe sua mensagem na caixa postal.
0: Mensagem na caixa postal.
1: O número chamado está temporariamente indisponível.
0: Bom, vamos para outra. Mais uma e vamos para música, porque senão assim não dá, né, gente? Olha, a gente disse que não acumula, mas hoje vocês estão complicando um pouquinho a nossa vida, tá? Vamos ver. Tenho fé que essa pessoa vai atender agora. Tenho fé.
2: Partiu Rock in Rio 2026 com a nova Paradiso! Eu não acredito!
0: Bárbara!
2: Gente, eu não tô acreditando!
0: Menina, graças a Deus, ninguém tava atendendo. Tinha que ser seu,
2: pois
0: hein?
2: Pois é, eu ia falar isso agora. Tinha que ser meu, gente.
0: Tinha que ser seu, Bárbara. Parabéns, vai curtir.
2: Obrigada.
0: O Rock in
2: Rio. Tô muito feliz, gente. Vocês são o máximo. Adoro vocês.
0: Ai, que bom. Obrigada. Curta bastante. E, ó, a equipe de promoção vai entrar em contato com você pra passar as informações, tá bom?
2: Perfeito. Muito obrigada, gente.
0: Um beijo.
2: Bom final de semana.
0: Parabéns,
2: beijo.
0: Parabéns, querida.
2: Obrigada.
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3: Oi, Dani. Tô de volta com mais destaques do trânsito para você ligadinho. Aqui no Hora do Blush, agora tô de olho na zona norte da cidade. Permanece o trânsito um pouco mais lento ali pela 24 de maio. Esse panorama tá acontecendo já próximo da estação Silva Freire, do trem. Subida da Lins Vasconcelos, por exemplo, até serve como alternativa. Boas condições na chegada à Vilela Tavares mais à frente. Dias da Cruz também já melhorou para o panorama comparado com o início da tarde de hoje. Do Alder Câmara, quem vai passar no sentido Cascadura encontra lentidão, isso na altura de Pilares. 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Daqui a pouco eu tô de volta com mais do trânsito. Combinado, Dani Deus?
2: Tá combinado, Paulo.
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2: O TSE recebeu 24 registros de candidatos nascidos em outros países para as eleições de 2026. Os candidatos são principalmente de países como Bolívia, Síria, Peru e Itália, entre outros. Também foram registrados 2 pedidos de portugueses com igualdade de direitos políticos. Estrangeiros podem se candidatar após a naturalização, mas presidente e vice-presidente devem ser brasileiros natos. Os registros ainda serão analisados pela Justiça Eleitoral, que decidirá quais candidaturas serão aprovadas. E 7 em cada 10 jovens brasileiros de 16 a 29 anos trabalham ou fazem estágio, segundo uma pesquisa nacional. A falta de experiência é apontada como a principal dificuldade para conseguir emprego, seguida pela concorrência e pela falta de qualificação. O estudo também revela desigualdades. Jovens de menor renda têm mais dificuldade para conciliar trabalho e estudos. Cursos técnicos, experiência prática e educação são vistos como importantes para melhorar as oportunidades profissionais. Apesar do medo dos impactos da inteligência artificial, a maioria dos jovens acredita que terá uma situação financeira melhor no futuro.

0: É, Paulinho Coruja, temos...
1: Caraca.
0: Temos comentários aí, galera ligadinha aqui no Blush?
1: Temos, olha, a Cláudia Ferreira tá por aqui, o Everton Silveira, o nosso querido, como é que é o nome dele? Amandio Filho também tá por aqui, o Paulinho Tintureiro mandando um abraço pra gente aqui, a nossa querida Júlia Save também tá por aqui mandando beijo, a Bárbara, como é que é o nome da Bárbara? Bárbara da Silva Robalo também tá por aqui mandando beijo pra gente. Todo mundo ficou muito nervoso porque ninguém atendia esse
0: telefone. Não, e é muito engraçado.
1: Caraca,
0: que
1: cara.
0: As outras pessoas que estavam participando ficavam assim, liga pra mim, né?
1: Pois é, exatamente.
0: No WhatsApp. E
1: Mas
0: as pessoas
1: calma.
0: Que foram sorteadas não estavam atendendo.
1: Fiquem calmos porque semana que vem tem mais.
0: Tem mais, é tenso, né?
1: Exatamente, é a última semana.
0: Todo mundo quer.
1: Semana que vem é a última semana de Blush premiado, edição Rock in Rio. Então fiquem atentos, fiquem ligados. Não adianta mandar nada agora, tá? Já tô logo avisando.
0: É, não adianta.
1: É só a partir de segunda-feira.
0: Não foi anunciado ainda, não foi anunciado.
1: Exatamente. Só a partir de segunda-feira. Mas a gente volta com essa edição do Blush premiado, edição Rock in Rio, a partir de segunda-feira. E você já pode participar. Beleza?
0: É bom só lembrar, né, Paulinho, que não vai ter nenhuma identificação na ligação.
1: Exatamente.
0: De que é a rádio que tá ligando,
1: claro,
0: gente.
1: Ora.
0: A gente não tá ligando desse WhatsApp aqui que você participa das promoções.
1: Pelo amor de Deus.
0: Então você tem que atender. A graça é essa, né?
1: Claro.
0: Você tem que atender os números desconhecidos falando a frase, né?
1: É.
0: Vamos ver.
1: E não adianta ficar com medinho de atender número desconhecido, cara, porque tá todo mundo devendo mesmo. Mas é cobrador me ligando. É, tá todo mundo devendo. Então atender um cobrador ou outro cobrador
0: pois
1: não faz diferença alguma.
0: Não atendeu. Tá? Hoje várias pessoas não atenderam achando que era cobrador e perderam o ingresso.
1: Exatamente. Bom, tô indo nessa. Um ótimo final de semana pra todo mundo. Divirtam-se, mas... divirtam-se com responsabilidade. Tá?
0: Tá certo.
1: Com responsabilidade. A gente se fala na segunda-feira. Vocês seguem até as 8 aqui com a Dani no Hora do Blush. Beleza? Um
0: Valeu,
1: beijo. Fiquem bem.
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2: Oi, Dani, tô de volta com mais destaques do trânsito para você ligadinho. Aqui no Hora do Blush, falando ainda da Avenida Brasil, lentidão já começa no trecho de Bom Sucesso. Para quem vai rumo ao centro da cidade, continua também esse panorama na pista contrária. Quem vai rumo à zona oeste da cidade também encontra dificuldades próximo ao trecho da Penha, Cordovil e também na altura de Irajá. Lembro a você também que a Rua Uranos, a

0: Até serve como alternativa. Quem vai acessar mais à frente a Rua Ibiapina já evita essa lentidão da Brasil nesta noite de sexta-feira. 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Daqui a pouco eu tô de volta com mais do trânsito. Combinado, Dani Deusa?
1: Tá combinado sim, Paulo.
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13: O Santuário Cristo Redentor assinou um acordo para iniciar a certificação climática com a Green Initiative International. A iniciativa vai medir as emissões de gases de efeito estufa geradas pela atividade turística no monumento. Também será analisado o carbono armazenado nas áreas florestais no entorno do santuário. Com os dados, será elaborado um diagnóstico e um plano para reduzir as emissões. Segundo o reitor, o Cristo Redentor se torna o primeiro destino de turismo religioso do mundo a iniciar essa certificação. E uma mulher de 65 anos desenvolveu a síndrome de Takotsubo. após a emoção do casamento da filha. Ela teve dores no peito e falta de ar por 3 dias, com sintomas semelhantes aos de um infarto. Exames mostraram redução da capacidade de bombeamento do coração, mas sem obstrução das artérias. A síndrome costuma ser provocada por estresse intenso, mas também pode surgir após emoções positivas muito fortes. Conhecida como síndrome do coração feliz, a condição provoca um enfraquecimento temporário do músculo cardíaco.
14: Cultura.
13: E a atriz Cláudia Abreu foi convidada para interpretar Lady Laura, mãe de Roberto Carlos, no filme sobre a vida do cantor. As negociações ainda estão em andamento e a direção do longa será de Maurício Farias. Victor Medeiros fará Roberto Carlos, enquanto Théo Matos interpretará o cantor na infância. O elenco também terá Leonardo Bittencourt como Erasmo Carlos e Marina Rui Barbosa como Nice. As filmagens devem começar em setembro, contando a trajetória do cantor desde o acidente de infância até os anos 1960.

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1: Chegamos às últimas do trânsito aqui no Hora do Blush, a saideira com o Paulo Matos, que está lá no Centro de Operações Rio.
2: Oi, Dani, de volta para a saideira do trânsito, para todo mundo ligadinho aqui no Hora do Blush e falando da região de Bangu. Atenção, a partir das 5 da manhã de sábado vai ter bloqueios na Avenida Bento Ribeiro Dantas e também na Rua Figueiredo Camargo, muito por conta também de um evento que vai acontecer no Estádio Moça Bonita. Às 6 da manhã será a vez de ocorrer a interdição da Rua Sul América por toda a extensão, assim como a Rua Coronel Tamarindo, para quem vai seguir em direção a Realengo. Essas vias vão permanecer bloqueadas até pelo menos o término do evento no Estádio Moça Bonita. 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Grande beijo pra você, Dani Deusa, e até a próxima.
1: Até a próxima, Paulo. Um beijo pra você.
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1: Terminamos o Blush de hoje, sexta-feira, 21 de agosto de 2026. Agradeço sempre a sua companhia, audiência, participação, você que ficou ligadinho aqui em 89,5. Não só hoje, sexta-feira, mas de segunda a sexta, das 6 às 8 da noite, participando, interagindo aqui com a gente. Foi ótimo, como sempre. Na segunda-feira tem mais, tá? Tá chegando aí o Sem Escalas, um sucesso atrás do outro direto pra você. Então não saia daí, não toque no radinho, porque a gente continua curtindo bem juntinhos aqui.
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7: Existe um lugar com Tatiana D'Angelo.
8: Existe um lugar conhecido como a Pequena África, bem no centro da cidade do Rio de Janeiro. A região é histórica e é um ponto de referência cultural, essencial para interessados na rica herança afro-brasileira. Repleta de museus, centros culturais e espaços de arte, a Pequena África oferece aos visitantes uma imersão fascinante na história da diáspora africana no Brasil, com destaque para a música, dança, culinária e as tradições religiosas afro-brasileiras, proporcionando uma visão autêntica e envolvente da contribuição da cultura africana para a identidade carioca. Em uma caminhada guiada, o visitante vai conhecer a região, território fundamental para quem quer compreender a história do samba, finalizando com uma autêntica roda de samba da Pedra do Sal. Curiosidade? A Pedra do Sal é considerado o berço do samba e ainda é ponto de encontro de sambistas da cidade. A qualquer hora, mais dicas.
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16: Olha, Sem Escalas chegando aqui em 89,5 para deixar sua sexta-feira ainda melhor, hein? Um sucesso atrás do outro, direto para você. E a gente abre com esse sucesso aqui, ó. Peter Cetera.

Sem escalas, um sucesso atrás do outro, direto pra você aqui em 89,5. A gente vai continuar curtindo. Por aqui já rolou muitos sucessos. John Anderson, Evangelis, Deborah, 14 Bis, Linda Juventude. Tá bom demais, não tá? Maxi Priest, Close to You. Vamos tocar muito mais música boa pra você curtir nessa sexta. Vamos continuar com esses Sem Escalas. Agora vem Gabriel Pensador e Lulu Santos. E daqui a pouquinho, dentro de instantes, a gente entra em rede nacional obrigatória, tá? Às 8h30, pro pronunciamento do ministro da Saúde, Alexandre Padilha. Bem rapidinho e já a gente volta com o Sem Escalas. Por enquanto, vai curtindo aqui, Gabriel Pensador e Lulu Santos.

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0: Pretenders Back on the Chain Gang, fechando esse Sem Escalas.
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0: O Rio Rotativo Digital começa a funcionar na segunda-feira na Barra da Tijuca, em São Conrado e na Tijuca. O sistema substitui os antigos talões de papel pelo pagamento digital no aplicativo Jaé. A tarifa é de R$ 2,00 por até 2 horas, com possibilidade de renovação por até 6 horas. O serviço funciona todos os dias, das 7 da manhã às 11 da noite, conforme sinalização. Guardadores credenciados vão orientar os motoristas, mas não podem aplicar multas. O Hospital Pedro Ernesto, em Vila Isabel, vai ampliar os atendimentos de alta complexidade com duas novas alas. Uma será voltada ao tratamento do câncer e a outra à nefrologia e aos transplantes renais. A nova estrutura deve triplicar os transplantes de rim de 50 para 150 por ano, além de ampliar a oferta de hemodiálise. Na área de oncologia, o hospital terá equipamentos de alta tecnologia, incluindo um PET scan. As obras e equipamentos custaram cerca de R$ 50 milhões e o governo também planeja ampliar ainda mais o hospital.
6: Giro Cultural RJ. O Teatro Municipal do Rio de Janeiro recebe no dia 23 de agosto mais uma edição do programa Música no Assírio, desta vez com a apresentação do grupo de metais e percussão da Casa do Choro. O concerto reúne músicos ligados à Escola Portátil de Música em uma apresentação dedicada à pesquisa e à divulgação da música brasileira para metais. Criado há mais de 15 anos, o grupo reúne professores, alunos, ex-alunos e profissionais de metais do Rio de Janeiro. Para esta apresentação, o repertório destaca a obra do maestro Duda, um dos importantes compositores brasileiros para essa formação, conhecido por unir elementos da música de concerto às tradições musicais nordestinas. O concerto acontece no domingo, dia 23 de agosto, às 11 da manhã, no Salão Assírio do Teatro Municipal do Rio de Janeiro. Os ingressos têm preços a partir de R$ 25,00 e já podem ser adquiridos no site oficial da Fiberap.
0: Agora 8h58 no Rio, boa noite, em instantes aqui em 89,5 a transmissão da Voz do Brasil. Mas na internet continua a nossa programação musical, acesse o site novaparadiso.com ou baixe o aplicativo Nova Paradiso no seu celular. Às 10 da noite, Fabiano por aqui com mais uma edição do Solove Paradiso. Eu, Daniela Holanda, fico por aqui. Um beijo pra você. Amanhã, se Deus quiser, tô de volta às 9 da manhã aqui te fazendo companhia. Ótima noite, bom descanso e até amanhã.
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